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3: Rádio Cultura, 9 horas, 6 minutos.

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1: Rádio Cultura, 9 horas, 30 minutos.

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1: Rádio Cultura, 9 horas, 34 minutos.

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1: Rádio Cultura, 9 horas, 55 minutos.

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Cultura, 11 horas, 8 minutos.

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1: Cultura, 11 horas, 23 minutos.

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1: Meia-noite. E 5 minutos.

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1: Meia-noite.
0: 30 minutos.

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Cultura, 2 horas, 16 minutos.

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1: Cultura, 2 horas, 23 minutos.

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Cultura, 2 horas, 36 minutos.

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Rádio Cultura, 3 horas, 1 minuto.

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Rádio Cultura, 3 horas, 16 minutos.

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0: 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Cultura, 4 horas, 56 minutos. 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

0: 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Cultura, 5 horas, 41 minutos.
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1: No começo a palavra já existia. A palavra estava voltada para Deus e a palavra era Deus. São João capítulo 1. O anjo do Senhor anunciou a Maria e ela concebeu do Espírito Santo. Ave Maria, cheia de graça, o Senhor é convosco. Bendita sois vós entre as mulheres e bendito é o fruto do vosso ventre, Jesus. Santa Maria, Mãe de Deus, rogai por nós, pecadores, agora e na hora de nossa morte. Amém. Eis aqui a serva do Senhor, faça-se em mim segundo a vossa palavra. Ave Maria, cheia de graça, o Senhor é convosco. Bendita sois vós entre as mulheres e bendito é o fruto de vosso ventre, Jesus. Santa Maria, Mãe de Deus, rogai por nós, pecadores, agora e na hora de nossa morte. Amém. E o Verbo Divino se fez carne e habitou entre nós. Ave Maria, cheia de graça, o Senhor é convosco. Bendita sois vós entre as mulheres e bendito é o fruto de vosso ventre, Jesus. Santa Maria, Mãe de Deus, rogai por nós, pecadores, agora e na hora de nossa morte. Amém. Glória ao Pai, ao Filho, ao Espírito Santo, como era no princípio, agora e sempre. Amém. Oremos. Infundi, Senhor, a vossa graça em nossas almas, para que nós, que pela anunciação do anjo, chegamos ao conhecimento da encarnação de vosso Filho, pela sua paixão e morte na cruz, sejamos conduzidos à glória da ressurreição, pelo mesmo Cristo, Senhor nosso. Amém. Rogai por nós, Santa Mãe de Deus, para que sejamos dignos das promessas de Cristo. Obrigado, prezados Rádio 20, e até amanhã neste mesmo horário. Louvado seja nosso Senhor Jesus Cristo, para sempre seja louvado. Em nome do Pai, do Filho, do Espírito Santo. Amém.
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1: 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Rádio Cultura, 6 horas, 14 minutos.
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0: 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Rádio Cultura, 6:24. 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
1: O feijão e a flor. Vamos lá.

situações que marcam, a vida da gente. E eu tenho certeza absoluta que essa música marcou a vida de muita gente que está presente aqui hoje. Então aquele ou aquela que sofreu por amor pelo menos uma vez na vida, vai abrir o coração e cantar essa canção junto com a gente.

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0: nosso que estais no céu. Santificado seja o vosso nome. Venha a nós o vosso reino. Seja feita a vossa vontade, assim na terra como no céu. O pão nosso de cada dia, dai-nos hoje. Perdoai as nossas ofensas, assim como nós perdoamos a quem nos tem ofendido. Não nos deixeis cair em tentação, mas livrai-nos do mal. Amém.
1: Sete horas, sete minutos, 7:07. Muito bom dia para você. Hoje, dia 21 de agosto, hoje, sexta-feira, 21 de agosto de 2026, 15 graus a temperatura, 60% a umidade relativa do ar. Bom dia para você e que tenhamos um ótimo final de semana.
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1: 7:07, conferindo a hora para você, 7:07, começando com ele, né? O padre Júlio Zamparetti, sempre com a gente aqui todos os dias, trazendo a bela mensagem para começarmos bem o dia.
3: Felicidade é coisa simples, coisa de quem não tem o que fazer, de quem tem tempo para brincar, jogar conversa fora, passear na praia com os pés descalços e as ondas batendo nos pés. Felicidade é para quem relaxa, tira tempo para a família, joga bola com os filhos e amigos, ri de piadas sem graça só para não perder a deixa. Felicidade é coisa de desocupado, que dança na chuva, se rola na grama, abraça o cachorro e morre de amor. Felicidade é coisa pra gente como a gente, que sabe ver o lado bom das coisas, não se abate ao cair, sorri ao levantar, ergue a cabeça e recomeça a caminhar. Felicidade é coisa para quem sabe ser como criança. Não guarda rancor, rápido perdoa e não se cansa de amar. Eu sou o padre Júlio Zamparetti e lhes desejo um bom dia. Fiquem com Deus e não percam a fé. O que movia Jesus a realizar curas tão espetaculares, segundo o texto sagrado, era a compaixão, ou seja, ele se colocava no lugar das pessoas e era incapaz de vê-las sofrer sem sofrer com elas. Nós também realizamos coisas extraordinárias quando nos movemos por compaixão. Veja quanta gente, após passar por algum trauma, levanta a bandeira e luta por outros que agora passam pelo mesmo problema. Elas fazem isso porque, por terem passado pela mesma dificuldade, compreendem a dor de quem vive tal sofrimento. Esse é um processo natural da compaixão. Extraordinário é viver a compaixão mesmo sem ter passado por dor semelhante. Se aprendermos isso, possivelmente faremos milagres. Eu sou o padre Júlio Zamparetti, lhes desejo um bom dia. Fiquem com Deus e não percam a fé.
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1: 7:10, 7:10, 15 graus a temperatura, 60% a umidade do ar. Vamos à previsão do tempo com Peter Scheuer.
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1: Peter Scheuer e a previsão do tempo aqui na Cultura em 3 edições, agora de manhã, às 11 horas e às 5 da tarde, sempre num oferecimento especial de Cressol, a nossa casa, a nossa cooperativa de crédito. 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Vamos à previsão do tempo com Peter Scheuer. Peter, e aí? O tempo vai se comportar bem nesse fim de semana, Peter? Bom dia.
4: Bom dia. A presença de uma massa de ar frio e seco proporciona uma sexta e um fim de semana com tempo bom, tempo firme. O sol acaba predominando. Hoje ainda tem alguma garoa fina e isolada, tem ainda um pouco de nebulosidade presente na região, mas assim, a maior parte dessa sexta-feira já é bem aproveitável, o sol volta a predominar, a temperatura ela se mantém mais amena. A máxima prevista para hoje deve chegar próxima do patamar aí dos 22, 23 graus. Amanhã, tanto no sábado quanto no domingo, faz frio durante as madrugadas e manhãs e fica mais ameno durante as tardes. Máxima de 16 a 17 graus durante as tardes do fim de semana e as mínimas no amanhecer, elas permanecem baixas. Então, no amanhecer do sábado, mínima de 8 graus, 8, 9 graus, e no amanhecer do domingo e da segunda-feira, temperaturas próximas aí dos seus, olha, uns 6, 8 graus aproximadamente, e provável que nós tenhamos uma condição de tempo mais seco, o sol acaba predominando, são dias bem aproveitáveis e bem favoráveis para qualquer tipo de atividade, tanto no campo quanto no ar livre. Outra questão que é importante também estar ressaltando é que não vai demorar muito para ter ocorrência de chuva. Mais ou menos lá por quinta, sexta-feira da semana que vem, uma baixa pressão já traz novos episódios de chuvas, quem sabe até antes, mas daí até lá a gente vai atualizando. Peter Scheuer, meteorologista, com a previsão do tempo.
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3: Muito bem, já estamos de volta, são 7 horas 22 minutos.

7h22. Olha, um bom dia para você que está no rádio, você que está no YouTube, no Facebook. Pode ir mandando seu recado, seu bom dia. Daqui a pouco eu repercuto aqui o seu bom dia, o seu recado, a sua, seu elogio a alguém, a sua reclamação, enfim.

0: quando tivermos entrevistados, né? É, os deputados, os candidatos a deputados, candidatos a senadores, né, que estiverem por aqui ou que quiserem participar do programa, das 7 até as 7 e meia, das 8 até as 8 e meia da manhã, das 8 horas da manhã até as 8 e meia, este espaço estará à disposição dos candidatos, ok? Então, aqueles que nos procurarem, de todos os partidos políticos, terão esse espaço das 8 até as 8 e meia da manhã. Hoje, nós fomos procurados já pelo candidato a deputado estadual, que já foi prefeito de Orleans, Jorge Luiz Có, estará conosco hoje a partir das 8 horas da manhã, portanto, o candidato a deputado estadual Jorge Có, do MDB, estará neste primeiro programa, primeiro de uma série de programas, né, sobre as eleições de 2026. Eleições 2026, portanto, a partir de hoje, é pauta também no nosso programa, até porque você precisa ficar bem informado, né? De quem são os candidatos, quais são suas propostas, enfim, de onde eles vieram, para onde eles querem ir, o que eles querem propor à comunidade para fazer no trabalho deles como deputados estaduais, federais, senadores, até, né, se pudermos aí termos também palavra dos candidatos a governador, dos candidatos a senadores, é muito importante também, né? Então fica este espaço aberto a partir de hoje, né, a partir das 8 até as 8 e meia, dentro da agenda dos candidatos, que eles possam ou presencialmente ou por telefone participar com a gente aqui, desde que solicitem o espaço. Nós não vamos oferecer a nenhum candidato, vamos estar aberto para todos os candidatos, como manda a lei, todos os candidatos a deputados, inclusive presidente da República, se quiser falar, pode também falar, porque é para as eleições 2026. Não temos aqui no rádio, não podemos ter nenhuma preferência por um ou por outro, e sim dar espaços iguais. Então, aqueles que nos procurarem durante o período estarão participando do programa. 7 horas mais 25 minutos, 7h25 da manhã, é o nosso programa Espaço Aberto, que abre para os políticos também a partir de hoje, né? A partir do dia 28 já teremos o horário eleitoral gratuito também no rádio, inserções gratuitas, enfim, você vai ficar bem informado, né? Desde que você preste atenção aí no rádio, você vai ficar bem informado de quem são os candidatos, todos os candidatos que se apresentam nesta eleição, tá bom? São 7h25 da manhã, conferindo a hora, 7h25, é o Espaço Aberto, que agora traz o Momento Espírita para você aqui no programa. 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

provocando escândalos. Profundo conhecedor das suas ovelhas, Jesus de Nazaré asseverou que o escândalo se faz necessário na terra, mas advertiu sobre a responsabilidade de quem o provoca. Em 1937, o pintor espanhol Pablo Picasso concebeu a célebre obra Guernica. O quadro retratava o terrível massacre da Alemanha nazista, sofrido por aquela cidade no período da Guerra Civil Espanhola. Durante a Segunda Guerra Mundial, o seu apartamento em Paris foi invadido por soldados alemães. Ao encontrarem os esboços da obra, um dos militares questionou de forma imediata: "Você fez isso?" Com serenidade, o pintor respondeu: "Eu não. Vocês fizeram." Qual seria o verdadeiro escândalo? Pintar Guernica para denunciar o mal ou ser responsável pelo massacre? No final do século XIX, um escândalo político abalou a França. O judeu Alfred Dreyfus, oficial da artilharia do exército francês, foi condenado à prisão perpétua sob a acusação de alta traição. O processo, embasado

documentos falsos, foi conduzido a portas fechadas, impedindo que o inocente produzisse provas a seu favor. Inconformada, sua família lutou sem sucesso pela revisão da sentença. Em busca de apoio, procurou o escritor Émile Zola, que indignado publicou na primeira página de um jornal uma carta aberta ao presidente da República, que ficou conhecida como Eu Acuso. Isso lhe custou o exílio em Londres. Contudo, o impacto da matéria foi tão grave que o processo foi reaberto. O verdadeiro traidor foi descoberto e Dreyfus, após 5 dolorosos anos de prisão, recuperou a liberdade. Em 1857, quando Allan Kardec publicou o Livro dos Espíritos, provocou um escândalo que abalou as bases da filosofia e da religião. Ele e seus seguidores enfrentaram severas perseguições, culminando no Auto de Fé de Barcelona, em 1861, quando 300 livros espíritas foram incendiados por ordem do bispo local. Não menores, com toda certeza, foram os escândalos provocados por João Batista, com o anúncio de que vinha preparar os caminhos do Senhor. E do Nazareno, que nos apresentou Deus como Pai de todos os residentes do planeta. Um Deus de amor, misericórdia e justiça, que ampara aos seus filhos. Escândalos numerosos produziram os primitivos seguidores do Cristo, descendo as arenas do circo romano, cantando louvores, testificando da romagem que empreendiam para a verdadeira vida. A história mostra que quase todo grande avanço moral, científico ou artístico, começou como um escândalo. A afirmação de Galileu Galilei de que a Terra girava em torno do Sol foi um escândalo que abalou a visão de mundo da época. A luta para que mulheres tivessem o direito ao voto e o movimento pela abolição da escravatura foram tratados como atos escandalosos que destruiriam a família e a economia. Podemos dizer que o escândalo positivo é a dor do crescimento intelectual e moral da humanidade. Ele destrói uma velha ordem para que uma forma mais elevada de pensamento, justiça ou empatia ocupe o seu lugar. Que tal nos tornarmos promotores de escândalos positivos, agindo como verdadeiros seguidores do homem de Nazaré?

0: 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E assim chegamos ao final de mais um Momento Espírita. Hoje, sexta-feira, 21 de agosto de 2026. 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
1: É o Momento Espírita aqui na Cultura FM, um pouquinho mais cedo a partir de hoje, né? Até porque temos às 8 horas da manhã o compromisso aí com a eleição 2026, das 8 até as 8h30, todos os dias aqui, né? Abraço lá para Silvia Radvans, que mandou uma mensagem dizendo que adora o Momento Espírita. Ela e seus gatinhos ouvem todo dia aí o Momento Espírita do Centro Espírita Libertação. Um abraço também a todos lá do Centro Espírita Libertação. Olha, temos diversão na cidade neste fim de semana já, né? E parque de diversão é algo maravilhoso, não é? Então, você é convidado, você é convidada, vá com a família, vá você, vai brincar também no parque, junto com os filhos, com os netos, né? Vai você e sua família, seus amigos, porque vale a pena, hein? A partir de amanhã, sábado, às 15 horas, estreia o parque, né? O parque já está praticamente pronto, estive lá ontem, né? E quero mandar um abraço super especial lá pro Ademir, né? Pro Ademir Garcia, que é do Parque de Exposições, Parque de Diversões Garcia, né? Ele é o proprietário, ele e seu filho ali trabalhando muito com seus colaboradores para deixar tudo prontinho, tudo seguro, né? Fazer um parque legal, muito, muito bom mesmo, nos campos do seminário. Ali nos campos do seminário, para os mais velhos, e nos campos do Meta para os mais jovens, né? Do Meta, que é ali atrás do Meta, então atrás do Colégio Meta, onde funcionava o seminário, você vai ter aquele belo parque esse fim de semana já, né, Ademir? Abraço pro Ademir, que tá lá no seu trailer, ouvindo a cultura, né, ouvindo a cultura e nos últimos preparativos para que amanhã esteja tudo muito bem preparado para receber você e sua família. 15 horas, 3 da tarde, abre o parque. No domingo também, a partir das 15 horas até 10 horas da noite, 11 horas da noite, estará o parque também funcionando. É uma curta temporada, né? E por isso você deve aproveitar o Parque de Diversões Garcia, que já está prontinho para receber você já nesse fim de semana, no esquenta da festa, né? Vai ter mais ainda durante a festa e depois o parque vai para outra cidade. Então, aproveite. Não é sempre que a gente tem um parque deste nível aqui na cidade de Orleans, né? Parque de Diversões. Durante o programa de hoje, ainda e amanhã, principalmente no nosso espaço de sábado, teremos sorteio de ingressos para o parque, tá bom? Sorteio de ingressos. Também no programa Show da Cultura, do companheiro Amarildo Teles, tem sorteio de ingressos. Então, fique de ouvido no rádio aí e ganhe o seu ingresso para ir até o Parque Garcia, Parque de Diversões Garcia, que está instalado nos fundos do seminário, ali bem pertinho, bem pertinho também do nosso Parque de Exposições Princesa Isabel. São 7h34, 7h34. Hoje reestreia, reabre, né? E é uma renovação total, a Feira Livre de Orleans. E nós estamos na linha com a gente, no telefone, a Joana Bitt, que é extensionista de Pagre, a agrônoma Joana Bitt, que esteve conosco aqui. Quero mandar um abraço também para o Santin Loli, para o secretário Guilherme, para todos aí, né? Da cooperativa também, da cooperativa, né? Que estão ligados à cultura e também já estão trabalhando na feira. É isso, Joana? Já abriu a feira? Bom dia!
2: É isso aí! Nós estreamos aqui a feira, reestruturamos a feira, tem muitas coisas legais. Nós estamos esperando você aqui na praça. Vem pra praça, pessoal, vem aqui adquirir os produtos da agricultura familiar, os produtos dos empreendimentos aqui de Orleans, que devem ser valorizados. Tem bolacha, tem tempero, tem salada, tem suco, tem queijo, tem diversas coisas, tem laranja, tem velas aromáticas, tem artesanato. Então vem aqui conhecer, adquirir, tem tomate, tomatinho grape da Jéssica lá, da Brusque do Sul, A gente está fazendo um barulho aqui, estamos animando aqui o pessoal para me chamando para vir aqui para ver as nossas coisas tão especiais, diferenciadas, que o nosso interior traz aqui para a cidade.
1: Muito bem, Joana, então já começou, já está à disposição, o pessoal já pode chegar agora, pode chegar até meio-dia, né?
2: Isso, até meio-dia.
1: Tá bom, um abraço para vocês, boa feira, né? Parabéns pela reestreia da feira e uma estreia organizada. É exatamente aí na Praça Coberta, né?
2: Isso, na Praça Coberta. A gente pensou de fazer mais próximo ali do Vila Café, só que o pessoal não gostou muito da ideia porque lá pega muito sol e como são produtos que são perecíveis, né? São produtos fresquinhos que a gente trouxe, então a gente fez aqui do outro lado do chafariz. Tá bom? Quem estiver passando pela praça, aproveitando para ir pro trabalho, né? Então já passa aqui, já leva os produtos, né? Já fica garantido o almoço.
1: Legal, forte abraço para todos os feirantes, todos os produtores rurais aí, para vocês que organizam também, parabéns, e a gente vai à feira.
2: Perfeito.
1: Sim. Tá bom? Abraço.
2: Obrigada, tchau.
1: Aí, portanto, ao vivo, direto da praça, né? Direto da Praça Celso Ramos, direto lá da Feira Livre, a Feira Livre que já abriu, né? Reabriu a Feira Livre neste momento, né? Há meia hora atrás, e você já pode dar uma chegadinha até lá. Um forte abraço, então, mais uma vez a todos vocês, sucesso neste novo empreendimento que é a Feira Livre de Orleans. Todas as sextas-feiras ela vai funcionar neste horário, tá bom? Das 7 da manhã até o meio-dia, ali na área coberta, na Praça Coberta, na Praça Celso Ramos. Eu falava há pouco aqui do parque, né? O parque já está prontinho, então é só se divertir esse fim de semana, amanhã e domingo, a partir das 15 horas até 10 horas da noite aproximadamente, tá bom?

0: Então, vamos para lá. Vamos para lá, para o parque, para se divertir também. E já vamos nos preparando, né? Porque vem festa por aí. Não é pequena festa, não. É a grande festa dos 113 anos de Orleans. Tudo quase pronto. Daqui a pouco você vai conferir aqui uma reportagem que fizemos ontem. Ontem nós fizemos lá no Parque Princesa Isabel, onde encontramos lá a primeira-dama, né, e também o secretário adjunto da infraestrutura. E conversamos um pouquinho sobre a estrutura do parque, como é que está a expectativa da festa, tá bom? Daqui a pouquinho a gente vai trazer isso tudo para você. Vamos agora a um rápido intervalo. Daqui a pouquinho tem Cressol aqui também. A Cressol também estará conosco na programação de hoje. A partir das 8 tem eleições 2026, com a presença do candidato a deputado estadual Jorge Có, do MDB, estará conosco aqui durante até meia hora, né, das 8 até as 8:30, para dar o seu recado, falar com a comunidade de Orleans e da região através da cultura. Volto a dizer que este espaço das 8 até as 8:30 estará aberto a todos os demais candidatos de Santa Catarina que queiram participar. Voltamos já, depois do intervalo. Fique ligado, porque nós vamos tomar um copo d'água. 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
7: Muito bem, estamos de volta ainda para falar de eventos, de festas, né? Hoje o programa está repleto de informação boa, né? Informação boa, falei do parque há poucos instantes, já vai estrear amanhã, parque de diversões, lá próximo ao antigo seminário, atrás do seminário, nos campos do seminário, né? E agora vamos falar de Praça Celso Ramos, que já tem a Feira Livre hoje, já falamos direto de lá há poucos instantes, né? A agrônoma Ana Bitt falou com a gente. E estamos recebendo aqui no estúdio, mais uma vez, com muito prazer. E este evento havia sido programado para semana passada, para domingo passado, né? Mas em função do mau tempo, que embora não tenha chovido forte no domingo, mas tivemos aí um fim de semana ainda com muita incerteza se ia chover, se não ia. Pessoal que participa com veículos antigos também tem que se preparar durante a semana toda. Eles já explicaram por aqui, né? Tanto o Roberto como o Rodrigo Catânio estão aqui novamente para reforçar o convite para o fim de semana, né? Porque está tudo pronto, pelo que eu sei, está tudo preparado, né? Para realizar no domingo. É isso, Roberto, muito bom dia.
8: Bom dia a todos, bom dia Padilha. Obrigado mais uma vez pelo espaço. É isso aí, a gente bem pensou. Igual esse maravilhoso dia que está essa semana agora, que vai ser também para amanhã, vai ser domingo também. E a gente só agradece aí o espaço e vem aqui, né, reforçar esse pedido da quinta exposição de veículos antigos aqui em Orleans, na Praça Celso Ramos, agora dia 23, né, nesse domingo aqui, que se inicia.

0: Acontecia das 9 às 17 horas, é um baita evento.
1: Muito bem. Rodrigo, bom dia também. Rodrigo Catânio, também na coordenação junto com o Roberto. Dá muito trabalho, né? Para organizar tudo isso. Às vezes o tempo não colabora, tem que mudar a data. Isso tudo é transtorno, mas vale a pena, né, Rodrigo? Bom dia.
2: Bom dia, Padilha. Bom dia aos ouvintes aí da Rádio Cultura. É, com certeza, né? A gente já fez uma programação pro dia 20, do dia 16, na verdade, né? Só que como o tempo, né, não nos ajudou e vinha marcando que a previsão era chuva até no domingo, a gente acabou então transferindo. Então agora, domingo dia 23, tá aí, o tempo vai colaborar, né? Então a gente já viu que hoje, sábado e domingo aí, os três dias são já de sol, então o pessoal já se anima, né? Então o pessoal que tem os carros antigos aí. Desde terça a gente já está recebendo as mensagens pelo Instagram lá, que o pessoal preparando os carros já, desde a terça-feira. Estamos preparando para prestigiar o evento no domingo. Então a expectativa também, eu acho que é de um bom público para o domingo.
1: Que bom, Roberto. E aí, essa questão dos preparativos, então, o grande pedido de vocês, e a gente está reforçando aqui no rádio toda hora, é que ali na Praça Celso Ramos, ao redor da praça, pessoal que mora por ali, que tem empresas por ali, que normalmente no fim de semana deixa o carro na frente, né? Que colabore e retire tudo, né? Quer dizer, não, se tiver um carro ou dois, já vai atrapalhar, porque é espaço para os expositores, é isso?
0: Isso, a nossa vedete ali, tirando, é o veículo antigo, né? Todo mundo vem para prestigiar ele, então um bom dia. Se o pessoal também deixar esse espaço, é um dia, vamos dizer, é um domingo no ano, vamos dizer assim, né? Então, para dar essa ajuda, para estar colaborando, para engrandecer o evento, não deixar os seus carros ali estacionados, a gente agradece bastante ali, porque o espaço vai ser fundamental para nós estar enchendo a praça, né? Como diz o Rodrigo, a expectativa do ano passado, esse ano é muito maior. Então, se cada um colaborar um pouquinho aí com nós, a gente agradece bastante. E outra questão é porque é um evento estritamente familiar. Então, assim, traz muitas pessoas ali, né, de todas as idades ali, as crianças andando na frente dos carros, assim, que estão estacionados. Então, esse espaço conta muito para nós, conta muito mesmo.
1: Muito bem. Rodrigo, pode continuar.
2: E até reforçando, a gente já ontem, a gente passou já ao redor ali da praça. Então, todos os prédios ali, a gente já colocou um aviso, né? O pessoal também já colaborar e não estar estacionando, também tem todos os prédios já na porta de entrada, a gente já colocou lá um aviso, o pessoal já ficar atento a isso também. Então, reforçando, né?
1: Mas eu acredito que nos outros anos deu muito transtorno, não?
0: Deu um pouquinho.
1: Então eu acredito que o pessoal vai colaborar, né? E vai deixar tudo livre ali para que vocês possam, no domingo, a partir de que horas vocês estarão lá?
0: A partir, nós vamos estar lá, né?
1: 6 horas da manhã,
0: né? Começa 9, mas nós estamos 6. Começar 6, nós já estamos 2 horas da manhã, mas é assim.
1: E aí,
0: né?
1: Vai chegando os veículos, tem todos os preparativos de estacionar no lugar certo, colocar
0: isso,
1: e tal.
0: Isso, bem receber exatamente. A todos, vem gente de fora. Isso é o nosso, que a gente sempre escuta de todo mundo, que nós temos um diferencial, que é no receber. A gente dá um brinde da entrada ali e o bem receber todo mundo. Isso que é a questão ali do evento.
2: E a gente também está com uma equipe já preparada também, né? Que na verdade aqui hoje está aí o Roberto, mas tem junto com a gente aí uma grande equipe também que vem trabalhando junto. Então eles vão estar junto com a gente ali no domingo também para estar orientando onde estacionar, o que precisar. Então a gente vai ter uma equipe para dar o suporte.
1: Vai ter uma identificação em cada um que...
2: Vai ter identificação.
1: A pessoa que chega já saber, olha, aquele ali é um dos organizadores.
2: A gente vai estar com a camiseta do grupo, né? Então vai estar lá veículos antigos, vai ter um...
0: Quinta exposição, né?
2: É.
0: Daí tudo bem marcado.
1: Bem caracterizado.
0: Isso, bem caracterizado certinho. Nesse dia a gente vai ter ali só para o pessoal que vai vir de fora, que vai só estar prestigiando o evento aí, que não vai estar expondo seu carro, é liberado. A gente, para o expositor, é R$30 e 1 quilo de alimento. Se alguém quiser ali no dia estar trazendo esse quilo de alimento, que a gente faz essa ação beneficente, a gente agradece muito. A gente vai ter um mercado de antiguidades, a gente vai ter brinquedos infláveis, a gente vai ter uma ampla gastronomia também para todo mundo que vai estar ali curtindo. Chopes, drinks, que tem que ter, porque o dia às vezes esquenta bastante, né? Alguém quer alguma coisinha diferenciada ou quer dar alguma coisinha diferenciada para sua esposa ali estar tomando. E além das bandas que a gente vai ter, né? Logo no começo, a gente ali por umas 9, 9:30, a gente vai ter Rec Laurindo. E mais ali, depois do meio-dia, a gente vai

0: tem Mr. Jack, né? Uma baita banda aí que o pessoal agracia bastante na região.
1: Legal, muito bom. Parabéns para você, obrigado pelo presente. Olha aqui que eu ganhei, acabei de ganhar. Para você que está me acompanhando aqui, olha aqui, veículos antigos. É um dos produtos característicos de Orleans, né? Aquela cachaçinha boa, é isso?
0: Cachaçinha do Conde.
1: Do Conde, né?
0: É cachaçinha
1: boa do Conde. Amigos dos veículos antigos de Orleans. Aqui, portanto, vai ficar na nossa exposição aqui na Cultura. Muito obrigado aí pelo belo presente que eu acabo de ganhar. E, é claro, reparto aqui com a minha equipe, né? Que fazemos também o nosso trabalho em equipe. Obrigado aí. E, é claro, o convite agora, né, Rodrigo? Começar contigo e terminar com o Roberto aí. O convite para todo mundo ir para a praça.
2: É isso aí. A gente deixa o convite, então, para o pessoal de Orleans e também o pessoal de toda a nossa redondeza, né? Porque a gente sabe que isso gera uma expectativa e o pessoal é um evento que o pessoal gosta de prestigiar. Então, certo. A gente deixa o convite aí então, para as cidades vizinhas também e principalmente para o nosso público de Orleans, né? Pedir para prestigiar, porque assim, esse ano a gente, como teve que transferir, então o nosso evento ele não vai chocar com a festa do município. Então está aí uma oportunidade para quem sempre trabalhava na festa, que não podia prestigiar, eu acho que agora vai ter a oportunidade de estar prestigiando o nosso evento no domingo na praça.
1: Santinha, né? Festa Santinha, era dia 15 geralmente, 16.
2: Isso mesmo.
1: Legal.
2: Então a gente deixa esse convite para o pessoal, principalmente o pessoal de Orleans, que não conseguia prestigiar em outros anos devido à festa que era no mesmo dia. Então esse ano, como foi transferido, vai ter a oportunidade de estar nos prestigiando lá.
1: Eu acho que até, de repente, o tempo colaborou para pensar nesse aspecto, né?
0: Exatamente.
1: Pensar em fazer fora da data, quem sabe, nas próximas.
2: Isso, né? A gente estava comentando durante a semana, né? Vamos medir, é uma medição.
1: Se o povo vier realmente para valer, dá para a gente pensar nisso, né?
0: Isso mesmo.
1: Roberto, muito obrigado pela presença e, é claro, fica o convite aí também.
0: Mais uma vez ali, o mimozinho que deixamos aí para vocês aí, nada mais justo ali pelo trabalho que você desempenha aí com a comunidade também, ajudando essas ações, como a gente estava conversando ali, que a gente não tem fins lucrativos, a gente faz por acontecer, a gente corre atrás porque é um evento extremamente familiar e a gente precisa isso na nossa região, esses eventos voltados mais para a família. É um dia que tu pode ali tomar um sorvete, curtir os veículos antigos, curtir a amizade, curtir um bom som. Então, desde já, faço o convite aqui pro pessoal de Orleans e região. Tá vindo nesse belo evento familiar aí que a gente tanto corre atrás o ano inteiro, né? Então, estão aí agora para receber todo mundo. Muito obrigado.
1: Obrigado também pela presença de vocês. Bom evento, excelente evento, é o que nós desejamos aí nesse domingo. E aí na segunda-feira, terça-feira, a gente faz a avaliação aí também.
0: Muito obrigado.
1: Abração. Patrícia. Tudo de bom. Olha aí, portanto, conversamos aqui com os organizadores do evento deste fim de semana, deste domingo, né? Na Praça Celso Ramos, quinta exposição de veículos antigos, que é o Roberto Coan e o Rodrigo Catânio. Nós vamos ao intervalo rápido, porque hoje temos um compromisso aí, a partir de hoje, né? Com as eleições 2026. Eleições 2026, hoje, o nosso primeiro entrevistado é Dr. Jorge Luiz Có, ex-prefeito de Orleans, candidato a deputado estadual pelo MDB. Já, depois do intervalo.
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2: Muito bem, estamos de volta com o nosso espaço aberto. Hoje um espaço, a partir de hoje, um espaço especial para os candidatos das eleições 2026. A Rádio Cultura até então não havia feito neste período pré-eleitoral, sim, mas agora depois dos candidatos eleitos, com ninguém ainda, e Dr. Jorge Kó, que é candidato com sua base principal em Orleans, começa essa série de entrevistas que vai ficar aberto para todos os candidatos que nos procurarem e agendarem dentro das nossas possibilidades aqui de entrevistá-los. Então, das 8 às 8h30 da manhã, este espaço será reservado para as informações da política também. Falaremos mais sobre as eleições neste espaço quando não tivermos candidatos que estejam aqui com a gente no estúdio. Quero agradecer o Dr. Jorge por estar aqui com a gente nesta manhã e, é claro, já deixar os microfones da Cultura para os seus cumprimentos aos ouvintes. Muito bom dia, doutor.
3: Pois então, Padilha, bom dia a todos os ouvintes da Cultura. Prazer retornar a esta emissora e agora como candidato a deputado estadual com o número 15 mil. Então, a partir de hoje, a partir já do domingo, nós, os candidatos, já podemos começar a fazer as nossas propagandas, levar a nossa mensagem, a nossa proposta e o pedido de voto. Então, no domingo, nós aproveitamos já, fizemos um adesivaço ali no sítio do Cristóvão Cruzeta, colocamos mais de 500 veículos de toda a região sul, onde a gente tem uma base muito forte, e ali começamos a fazer a nossa campanha. Então, no domingo, já plotamos mais de 500 veículos, e no domingo à tarde, por volta das 16 horas, nós embarcamos e fomos para a região do Oeste, Xangirê, e votamos essa madrugada. Então, estamos aí agora com o pé na estrada, fazendo então um pedido oficial de voto, Jorge Kó, 15 mil.
2: Muito bem. Ex-prefeito Jorge Kó, como é que foi chegar até aqui? Ou seja, como é que era o Jorge lá de criança, adolescente, em Braço Norte? Como é que ele foi os seus primeiros passos como, diríamos assim, como um delegado, que depois se transformou em delegado? Mas também teve os estudos anteriormente, é claro. Fala um pouco sobre a sua trajetória aí, antes da política.
3: Padilha, eu nasci lá em Braço do Norte, alguns anos atrás, já faz bastante tempo. Eu nasci pequenininho lá no hospital. Tive toda a minha infância, a juventude toda em Braço do Norte, estudando sempre no Colégio Dom Joaquim, colégio público. Sempre a gente teve ali perto de casa o Colégio Dom Joaquim, estudamos ali, nos formamos. E quando eu tinha 18 anos, eu fiz um vestibular de direito. Passei, peguei a minha mala ali de Braço do Norte, fui para Itajaí, sozinho lá para Itajaí, fazer a faculdade de direito. Era meu sonho ser advogado. Em determinado momento, no estudo, eu sonhei um dia ser delegado de polícia. Então, na verdade, fui para lá em 82, me formei no final de 82, eu fui em 78, me formei em 82, e o interessante é que no mesmo ano que eu me formo, em dezembro de 82, é o mesmo ano que eu me elejo vereador em Braço do Norte pela primeira vez com 23 anos, porque eu morava em Braço do Norte, estudava em Itajaí, todo final de semana eu ia e vinha e tinha uma ligação com a juventude, a igreja, o futebol, a comunidade, acabei me elegendo. Então eu me elegi vereador e me formei em direito. Trabalhei 8 anos como advogado ali na cidade de Braço do Norte e nesses 8 anos, 6 anos, eu fui vereador na cidade de Braço do Norte. No final do meu mandato, concorri a vice-prefeito na chapa com o José Nunes, perdemos para o doutor Laércio Bicho, que então já era prefeito uma vez. Como eu perdi as eleições, eu queria dar uma mudada, um rumo na minha vida, eu vou atrás do meu sonho, que era ser delegado de polícia. Fiz o concurso, passei, e por sorte Deus destinou a cidade de Orleans para que eu pudesse vir trabalhar aqui. Saí de Braço do Norte, vim para a cidade de Orleans, que nós fizemos divisa ali na região do Rio das Urnas, Rio Cachoeirinha, por ali. Então eu vim exatamente aonde tem a mesma característica de Braço do Norte, cidade italiana, cidade de amigos, e vim para cá em 1990. Mas em 2000 me elegi vereador, na época que fosse prefeito aqui em Orleans, me elegi vereador de 2000 a 2004. 2005, Luiz Henrique ganhou as eleições, me convidou para ser delegado regional, eu fui para Criciúma, fui delegado 12 anos, delegado regional, ali em Criciúma, e naquele período que eu era delegado e voltando para

0: Aulhães, acabei me elegendo prefeito, que tu lembra da história, em 2016. 2017 assumimos a prefeitura, primeiro 4 anos e depois a reeleição. E aí então, final de 24, nós entregamos a administração para a nova equipe que venceu e nós em 25 começamos então a colocar o pé na estrada. Essa é uma trajetória. Começa em 82 como vereador, advogado, 90 como delegado de polícia aqui na cidade de Oleis, até 2024, quando eu sou prefeito por 8 anos. Então, uma longa trajetória, 8 anos vereador, 4 em Braço do Norte, 4 em Oleis, 8 anos prefeito e 27 anos delegado. Porra, mas com tudo isso, que idade esse cara tem? A verdade, nós temos 69 anos de idade, somos pai da Amanda, da Júlia, do Charles, temos um neto, o Ravi, e a gente vive, então, essa vida normal de pai de família, e agora com essa responsabilidade de representar a nossa região no lugar do deputado Vonei Weber. Vonei Weber não quis mais ser candidato a deputado, ele foi por 2 vezes, muito bem votado, fez 46 mil votos na eleição passada. E aí ele não concorrendo mais, veio aqui em Oleis, no final da minha administração, em 24, e me convidou. Jorge, eu não vou mais ser candidato, tu queres continuar a minha história, queres continuar no gabinete 112, ser o representante do Amurel e da ANREC, que é o único candidato do MDB da Amurel e ANREC, é o Jorge Kopp. Aceitamos, botamos o pé na estrada e estamos aí fazendo campanha há 1 ano e meio. E agora, oficialmente, faltando tão somente 43 dias para as eleições. Por isso, Jorge Kopp, 15 mil.
1: Como é que foi a pré-campanha? Bem aceito?
0: Boa, boa. Eu me lembro que no dia 29 de março do ano passado, né, 1 ano e meio atrás, quando o Volney chamou todas as lideranças dele, vereadores, prefeito, presidente de partido, botamos 1000 lideranças ali na FAF, que é o local onde o Volney tem uma associação, e ali o Volney contou, explicou para nossas lideranças que ele não seria mais o candidato, e o candidato era Jorge Kopp. A partir daquela data, Padilha, vocês são testemunhas, que está me vendo e ouvindo, o quanto nós caminhamos, porque todo dia a gente faz um relatório das nossas atividades, aonde é que nós fomos, por que nós fomos, e faz 1 ano e meio que a gente caminhou. Caminhei muito, são quase 4 mil quilômetros por mês. Eu tenho um relatório diário, né, de qual é a cidade que a gente foi, quais as lideranças que a gente contactou e quantos quilômetros a gente fez. Em média, a gente faz de 3.500 a 4.000. Esse final de semana agora, nós fomos para Xanxerê, para o Oeste, e Rio Volei, andamos quase 2.500 quilômetros, do domingo até essa madrugada que a gente chegou. Mas uma região muito boa, região oeste, região serrana, principalmente a região serrana, a gente tem grandes lideranças ali em São Joaquim, ali em Correia Pinto, lá em Catanduvas, a gente vai fazer muito voto naquela região, porque o Volney, enquanto deputado, ele prestava serviços àquelas comunidades, ele entregava recursos, e isso hoje o pessoal tem admirado, gosta do Volney, e vai apoiar o Jorge Pai. Então a nossa caminhada foi muito longa, e agora falta 43 dias, e é exatamente aqui para que a gente não pode desistir, é levantar às 6 da manhã, dormir à meia-noite, continuar. E no dia 4, seja o que o eleitor quiser, com certeza Deus quer o bem de todos, mas vai depender tão somente do eleitor de Oleense e ter o Jorge Kopp deputado de Oleense e da região aqui sul de Santa Catarina.
1: Muito bem, o senhor colocou aí que andou esse estado todo durante todo esse período. Quais são, assim, as principais, na sua avaliação, com toda essa experiência que o senhor já citou, as principais reivindicações nesse momento do catarinense?
0: A gente anda muito e a gente ainda percebe, né, que por mais eu vi muitas placas, muitas estradas sendo recuperadas, construídas. Então, as estradas ainda é uma reivindicação muito grande na região oeste. As nossas BRs, as nossas SCs, as nossas estradas vicinais ainda carecem de boas reformas. Por mais que esteja investindo, por mais que se faça, né, a demanda, o atraso das obras do passado faz com que hoje seja muito principal a demanda. É só olhar, por exemplo, a nossa ida de Oleense a Uruçanga, a subida aqui para quem vai até ali no bairro Nova Oleense, o quanto a nossa via já está prejudicada, ela já está abaloada. Então precisamos, no futuro, rapidamente, lutar pela duplicação de Oleense a Uruçanga, como já é Uruçanga Criciúma. Outra via importante, outra duplicação que se faz necessária é de Braço do Norte a Tubarão, que talvez seja uma das rodovias mais movimentadas. Então a gente percebe o movimento. Então eu diria que no estado hoje as rodovias precisam do carinho do próximo governador. A saúde também, muita reclamação. A região oeste, nós aqui no sul precisamos pegar os veículos, levar no hospital em Florianópolis, porque nós não temos uma regionalização de algumas especialidades. Também a saúde. Então eu diria que seria mais essas duas reivindicações. Boas estradas, que é onde tem muito movimento e morre muita gente. A saúde.

0: saúde. E terceiro item, eu computo agora, o feminicídio. Santa Catarina hoje é o estado que mais tem se praticado mortes contra as mulheres, e a gente discute isso muito nas nossas reuniões, e a gente vai descobrindo que essa cultura machista do nosso brasileiro, a cultura latino-americana, a ida para uma partida de futebol, uma bebida no bar, faz com que o homem chegue em casa e acaba no primeiro momento conversando, segundo discutindo, terceiro empurrando a mulher. Próxima semana repete o mesmo ato, a mulher aceita como fato normal, próxima semana dá um empurrão, puxão de cabelo e um tapa. Passado mais um mês, assim é uma vida inteira, até que um dia ele vai lá e acaba matando a mulher. E as mulheres estão morrendo na mão de muitos homens machistas, homens que bebem, homens que não suportam a separação, porque na verdade a separação, infelizmente ou felizmente, é um mal necessário. E toda vez que uma mulher se separa do homem, que ela não quer mais a vivência do homem dentro de casa, vem as ameaças. Eu vou te matar, se tu não viver comigo, tu não viver com ninguém. E com certeza muitas mulheres estão nos ouvindo aqui na cidade de Olinda. Então você precisa não ter medo. Vá na delegacia, registre o boletim de ocorrência, peça uma medida protetiva, afaste ele do lar. Porque se não fizer isso, daqui a pouco ele vai chegar em casa e vai fazer uma grande cagada. E mesmo que esteja afastado do lar, muitos ainda chegam perto, as mulheres acabam matando. Então o feminicídio é um grande problema na nossa comunidade hoje em dia.
1: Muito bem. Agora vamos voltar um pouquinho também à questão de possibilidades de chegada. O governo do estado, como é que o senhor vê hoje e como é que o senhor vê o próximo governo? Há possibilidade, porque o MDB a gente sabe que não está integral com aquele que eles decidiram, a cúpula decidiu coligar, que é o PSD e os outros partidos, né? PP, parte dele também está lá, porque o Amin está junto, enfim. Os partidos se dividiram. O que o senhor acha disso? São os interesses? As conjunturas, as conjecturas políticas que não dão certo, como foi o caso de um namoro muito próximo com Jorginho Melo no começo, depois não deu certo, houve o namoro com João Rodrigues, enfim, um panorama deste governo do estado que pode assumir a partir de janeiro do ano que vem, através da eleição que o senhor participa dela.
0: Ô Padilha, eu vejo toda essa estrutura política partidária atual com um governo muito forte de Santa Catarina. O governador Jorginho, ele se tornou um governo muito forte. Um governo realizador, um governo que tem dinheiro. O estado de Santa Catarina é o melhor estado do Brasil em qualquer demanda que tu possa discutir. Pode ser em segurança pública, pode ser em produção de maçã, pode ser em produção de cebola, pode ser em economia, pode ser em importação e exportação. Santa Catarina realmente é um estado exemplar. Claro que isso vem decorrendo de longos anos. Também não é justo dizer que foi tudo agora no governo Jorginho que aconteceu tudo no estado. Já vem a Luiz Henrique, Colombo, um governo mais ou menos do Carlos Moisés e agora um governo exitoso do Jorginho. Então, quando o governo se torna muito forte, um governo entregador, realizador, um governo com dinheiro, ele se torna forte para que haja ele tipo um açúcar que as moscas vêm posando no governo dele. Então o Jorginho se tornou-se essa atração. Todo mundo queria estar com ele. Em determinado momento ele tinha que tomar uma decisão. Eu não posso estar com todos, eu posso estar com esses. E aqueles que sobraram vão buscar outra alternativa. Foi o caso do MDB. O MDB no começo estava com o Jorginho, tinha a secretaria, era o vice do Jorginho Melo, até que em janeiro ele decidiu convidar o Adriano de Joinville e o MDB ficou excluído do processo eleitoral. Como o MDB não quis ser só participar agora como secretarias ou futuro, ele escolheu ser vice-governador de uma outra chapa. Escolheu o João Rodrigues, que é um candidato bom, que é um candidato que também não tem nada que se falar, que ele já foi prefeito 4 vezes lá no Oeste. Então o MDB acabou aceitando essa ida como vice-governador de João Rodrigues. Então, agora, hoje, nós estamos com o CNPJ. O CNPJ é o partido com o governador João Rodrigues. E muitos CPFs, que são as pessoas físicas, individuais, que estão com o Jorginho. Nós temos 71 prefeitos, eu diria que 50 prefeitos estão com o Jorginho. 20, 21 estão com o João Rodrigues. Então, é uma eleição difícil. Vejo uma eleição muito boa para o atual governador. Ele hoje detém 50, 52% das pesquisas. Não vai ser fácil cair, porque não há fato novo. Quando há um fato novo, um governo corrupto, um governo não tem se apresentado até agora, não vai ser em 30, 40 dias que vai vir. Então, vejo um governo por uma possibilidade do primeiro turno, mas por 3, 4 pontos ainda pode dar o segundo turno, vai depender muito do trabalho do João Rodrigues, da equipe dele, para chegar lá. Mas quem ganhar vai ser um bom governador.
1: Nesse racha todo aí, Jorge Kó, Como é que é a posição dele?
2: O Jorge Coa vai acompanhar o MDB, né? Então eu fico com o João Rodrigues nesse primeiro momento, porque o MDB está com ele difícil. O Vonei Weber foi um de que apoiou.

0: essa primeira ida do MDB para o João Rodrigues, tanto é que o Vonei Weber hoje ele é suplente de senador, o Espiridão a mim é o nosso senador na chapa.
1: Inclusive tinha sido cogitado para ser o vice, né?
0: Sim, poderia ter sido vice de um de outro, porque ele era uma liderança aqui do Sul e o MDB estava para indicar alguém. Agora, o Espiridão a mim é o nosso senador, é, o MDB deve estar voltando com o Espiridão a mim, tem o Vonei Weber hoje como suplente. Então, esta é a nossa chapa. Mas, em momento algum, olhando de um lado para frente ou para trás, o atual governador é muito bom, fez brilhantes entregas, se ganhar está em boas mãos, e se houver a vontade da população em votar no João Rodrigues, com certeza também será um bom governador.
1: Muito bem. Mais alguns projetos que o senhor queira deixar aí para todos os seus possíveis eleitores, todos são possíveis eleitores, né, que estão nos ouvindo nesse momento, para convencê-los que o Jorge, qual é a melhor opção para essa eleição para deputado estadual?
0: Para quem me conhece, sabe que eu tenho duas ou três características. Primeiro é o trabalho. Trabalho, na época da Polícia Civil, era muito criticado quando era delegado regional, que eu só dizia para os meus policiais, vamos trabalhar. Sempre trabalhar era a minha palavra de ordem. Quando eu fui prefeito, foi a mesma coisa. 8 anos trabalhando, sábado, domingo, feriado, não tinha dia, muitas vezes sendo reclamados por alguns funcionários que não gostavam do nosso jeito de administrar, cobrava demais, mas para mim sempre foi o trabalho. Segundo, a honestidade. Obrigação é, mas está tanto prefeito, há tanto político desonesto, que mais de 30 já estão presos, já foram presos, e graças a Deus eu fiquei 8 anos na prefeitura, entrei pela porta da frente e saí pela porta da frente. Foram 8 anos sem sequer ter qualquer rusga que pudesse dizer que houve qualquer ato desonesto na administração do Jorge Jicó. Então, trabalho e honestidade muito importante. Terceiro é que eu sou legítimo da cidade de Ulhéus. Quando eu nasci em Braço do Norte, moro 30 anos em Braço do Norte e venho aqui passar 36 anos da minha vida, eu escolhi a cidade de Ulhéus para morar. É aqui que Ulhéus vai ter um deputado. É ali na rua João Busco que vai ter um Jorge deputado morando no apartamento ali da João Busco. Eu tenho como residência a minha terra, a minha cidade, que é Ulhéus. É dessa maneira que eu me apresento como eleitor, como candidato. E o eleitor muitas vezes reclama, mas esses políticos, muito ladrão, muito desonesto, políticos que moram longe. Eu sou totalmente o contrário. Primeiro, trabalhador, muito sério, e moro em Ulhéus. Então, tudo aquilo que você exige dos nossos deputados, eu estou lhe oferecendo. Se você entender que o Jorge Jicó possa ser um bom deputado, como a gente foi um bom prefeito, bom prefeito na avaliação geral. Claro que alguns atos, algumas demandas, eu não pude chegar no final, fazer tudo aquilo que eu também sonhava, mas eu posso dizer que vocês serão um bom deputado, lutando pela segurança pública, lutando pelas causas da saúde, lutando pela agricultura tão sofrida. E quando eu falo em agricultura, eu falo por aquilo que eu fiz aqui em Ulhéus, levando asfalto para todas as comunidades do interior, levamos a internet rural, isso eu digo de boca cheia, todos esses exemplos que eu passo nas nossas visitas, quando eu digo que nós levamos a internet rural e hoje em qualquer lugar de Ulhéus, Três Barras, Chapadão, Rio, Porto, Rio Minador, em qualquer comunidade do interior, nós temos uma internet rural de fibra ótica, melhorando, né, a conexão do interior com a cidade. Por isso, não tenho dúvida nenhuma que eu seria um bom deputado. Precisa agora, tão somente, da consciência de você, eleitor, da nossa cidade e da nossa região, e ter lá na Assembleia o Jorge Jicó como representante da nossa região sul.
1: Obrigado pela sua presença, doutor Jorge, né? Claro que nós não vamos abrir espaço mais, porque vem horário eleitoral gratuito também, que o senhor vai participar, será um espaço para cada um dos candidatos. Desejar aqui, em nome da Rádio Cultura, sucesso na sua caminhada. Já passei por esta 2 vezes e sei como é difícil essa reta final, porque é uma correria, como o senhor colocou, é para lá e para cá, não tem nem momento para dormir direito. Porém, é uma missão, né? Uma missão que o senhor recebe, e agora sucesso, e que tomara que o senhor esteja na Assembleia Legislativa para nos representar bem lá na Assembleia e trazer melhorias ainda mais para Ulhéus.
0: Estaremos lá com o apoio do nosso eleitor, com o apoio de Ulhéus. Um beijo, um abraço aí no coração de todos vocês. Obrigado, Padilha, e até dia 4 de outubro vamos nos ver nas urnas. Claro que ainda vou fazer campanha aqui em Ulhéus por uns dias.
1: Legal, forte abraço. São 8 horas e 23 minutos, 8h23, está aí o doutor Jorge Jicó, portanto, o primeiro entrevistado da nossa série de entrevistas, que teremos neste horário das 8 até as 8h30, os nossos candidatos, agora candidatos, né, a deputados estaduais, federais, senadores, enfim, qualquer candidato desta eleição 2026. A gente volta já depois do intervalo.
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2: Muito bem, estamos de volta. Olha aí, 8 horas 31 minutos, 8h31, esta primeira meia hora da segunda hora do programa, né? Que é das 8 até as 8h30, dedicado então às eleições 2026. Quero avisar os candidatos também, os candidatos a deputados, especialmente os da região, os da cidade, né? Que, se quiserem, poderão nos mandar aqui o roteiro, né? O seu roteiro. Olha, Jorge Có estará em Uruçanga, em tal lugar, tal hora, tal dia, para a gente colocar aqui também, né, diariamente, a sua agenda de trabalho na campanha. Se quiserem, é claro, porque tem candidatos que têm estratégias, né? E que não gostariam de estar divulgando aí para que os outros, seus adversários, possam saber. Mas fica aberto então o espaço também para a agenda dos candidatos neste horário, tá bom? 8h32, 8 horas mais 32 minutos. Um abraço vai também para o Natanael e para a Jéssica. Natanael Varmin e Jéssica Moraes, nossos novos escolhidos, né? Nossos eleitos, Conde D e Princesa Isabel. Natanael, Conde D. Jéssica Moraes, que é a nossa Princesa Isabel, estarão recebendo no domingo que vem a incumbência de representar Orleans por um ano, né? Por um ano representar Orleans, a nossa família real, ou seja, o Natanael e a Jéssica representando Conde D e Princesa Isabel em todos os eventos, inclusive na nossa festa, né? Do outro fim de semana. Lembrando que tem feira livre hoje, né? Tá acontecendo agora de manhã na Praça Celso Ramos, na área coberta da praça, e também tem amanhã os veículos antigos, né? Veículos antigos amanhã o dia todo aqui na Praça Celso Ramos. 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

0: todos. 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Hamilton Veran Bússolo. 8h35, Richelle Maurício. 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Richelle Maurício, as informações do hospital aqui no programa Espaço Aberto. Bom dia.
1: Bom dia aos ouvintes da Rádio Cultura, eu sou Richelle, enfermeira da Fundação Hospitalar Santa Otília, e eu estarei passando as informações das últimas 24 horas. Tivemos um total de 153 atendimentos no pronto-socorro. Setor de internação, estamos com 20 pacientes, sendo 16 pacientes no setor clínica médica e 4 pacientes no setor da maternidade. Cirurgias realizadas, tivemos 6. Transferência, tivemos uma, sendo um paciente do sexo masculino, idade 1 ano, para o Hospital Santa Catarina. Óbito, tivemos um, sendo uma paciente do sexo feminino, idade 79 anos. A todos os familiares, os nossos sentimentos. E aproveitando a oportunidade, eu convido a todos os ouvintes a fazer o convênio Amigos do Hospital. Sua contribuição é muito importante para o crescimento da Fundação Hospitalar Santa Otília. Faça parte desse convênio você também. E também informamos a todos os nossos ouvintes que o nosso centro diagnóstico de imagem conta com vários exames, entre eles raio-x, ultrassom, tomografia, endoscopia e colonoscopia. Estas foram as informações da Fundação Hospitalar Santa Otília das últimas 24 horas. Desejamos a todos os nossos ouvintes um bom dia, um ótimo final de semana e até segunda-feira.
0: Ótimo fim de semana para vocês também. Até segunda-feira. A Richelle volta com as informações do fim de semana para você aqui no, na Cultura FM.
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0: São 8h37, 8h37. Olha, um abraço, bom dia aqui para os amigos que estão interagindo com a gente desde o início do programa. Divânia Coan, Maria Antônio Rabelo da Veiga, bom dia. O Edinésio Laurindo, mais conhecido por Zeca do Piso, muito bom dia, que com Jesus no coração. A todos os ouvintes da Rádio Cultura, um ótimo fim de semana. Deixa eu ver quem mais está aqui no Facebook, a Simone Crosseta. Muito bom dia, ótima sexta-feira para todos nós. Vitalino Ribeiro, Bistumilho que estará aqui no domingo, né? Estará aqui no domingo, ele sob o comando aqui do Amarildo Teles, do programa Peão Cultura neste domingo, né? Amarildo Teles que vai comandar, estarei viajando domingo, né? Quero mandar um beijo no coração da minha mana, um pouquinho mais velha que eu, 70 anos de idade, 7.0 neste domingo, e a gente vai lá comemorar com ela. A minha querida mana Gildete, a Dete, né? A Dete, minha mana, que é a mãezona nossa agora, né? Agora a mãe já foi para outra instância, junto com o pai, e a Dete cuidou muito bem deles, juntamente com o Jair, com o Zé, enfim, com meus cunhados e irmãos, as meninas, né? Jacira e Juvita, a Gelsi, enfim, o Joandir lá do toda a família unida, né?

0: Mas a Dete era nosso braço direito lá em Palhoça, enquanto o pai e a mãe viviam, né? E hoje, aliás, ela faz dia 25, mas está comemorando agora domingo, 7.0, né? É, Dete 7.0. Que bom, hein? Felicidade, saúde, paz, é o que nós desejamos para ela. E a gente vai lá comemorar com ela mais este ano de vida, agradecendo a Deus por tudo, né? Olha, também o bom dia do Ronivaldo Medeiros Pedroso e a Lu, a Margarida Vargas, que seu Otávio, a Zélia Mota Bernardo, também está ligada na cultura, a Maricelma Catânio, também mandando um abraço, bom dia, o Adenir Salvalágio, ou a Adenir, é ela, né? É bom dia, de Braço do Norte, a Adenir Salvalágio. Roberto Coão, um ótimo dia para todos nós, a Romilda Veronese Alberton também, muito bom dia. A Marlene Monteiro mandou seu bom dia. O Antônio Gabriel Américo fez um comentário aqui. Bom dia. Doutor Jorge, uma boa opção para deputado. O Sérgio Costa, oi, bom dia. Vai ter ônibus até que parte? Ah, na festa, provavelmente vai ter ônibus. Até o parque? Neste fim de semana, eu acredito que não, o Sérgio. Não tenho essa informação, mas vou providenciar aí um contato aí com o Ademir Garcia para saber se tem alguma locomoção do pessoal, mas para o outro fim de semana vai ter ônibus para o parque, né? Para o parque da festa, né? E aí também você pode aproveitar com ônibus também, né? Mas eu acredito que neste sábado e domingo vai ter parque, mas não haverá o ônibus para levar o pessoal até lá, eu acredito, né? Não tenho a certeza absoluta e por isso eu vou confirmar, tá bom? Um abraço aí a todos vocês então, muito obrigado pelo carinho. Já eu volto depois do intervalo, né? Estamos aguardando a presença aqui da Cressol, né? 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Já estão por aqui as meninas da Cressol, todas de laranja por aqui, né? Já estão aguardando, daqui a pouquinho depois do intervalo, elas falam com a gente aqui no programa, as novidades da Cressol para você. 8h40, voltamos já, fique ligado. Aqui você sempre fica bem informado.
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muito bem, estamos de volta com o nosso programa, o Espaço Aberto aqui na Cultura, vamos até as 9 da manhã, daqui a pouquinho 9 da manhã tem Amarildo Teles e o Show da Cultura, muita música boa, intercalada aí com sua participação ao vivo no programa. Hoje tem sorteio de ingressos do Parque de Diversões, tem outros sorteios também, hoje é sexta-feira, outros sorteios, sorteio de gasolina, enfim, sorteio de vários brindes aí para você durante o programa Show da Cultura, que começa daqui a pouco, vai até às 11 da manhã. Às 11 horas tem Saúde em Sintonia, nós estaremos de volta também. Mas agora, antes do final do nosso programa, recebemos aqui, neste horário que não é costumeiro, mas em função aí da questão das eleições, da entrevista que fizemos com um dos candidatos a deputado, enfim, na verdade o programa tem que reformatar até passar as eleições. E por isso eu pedi

0: para que a Cressol viesse um pouquinho mais tarde. E quero agradecer aqui a nossa gerente, né, a gerente Renata, que está conduzindo aqui duas meninas, belas meninas aqui, a Aline e a Fernanda, que são novas ainda na casa, né? É, não tão novas, mas são novas na atividade da cooperativa Cressol. Então, vou pedir para que a Renata faça a apresentação. Um bom dia para a Renata. Puxa um pouquinho o seu microfone, sua parte de cima ali. É, e fique à vontade aí para que apresente essas meninas, né, e fale um pouquinho sobre a... Já vamos começar, né, com a atividade que vocês estão atuando hoje, né, que é a Feira Livre. Vocês são parceiros em várias entidades. E a Feira Livre tem todo o apoio da Cressol também, vocês estão lá, né? Muito bom dia, Renata.
1: Ilha, bom dia a todos os ouvintes da Rádio Cultura, né? Também um bom dia para todos os nossos cooperados da Cressol que nos ouvem, os agricultores também familiares que estão nos ouvindo. É, hoje a gente conta com um time, né, da Cressol de Orleans completo, e hoje a gente teve a oportunidade de convidar as duas meninas, a Aline e a Fernanda, que são novas, bebezinhas na casa, então para estarem aqui fazendo também a apresentação delas e estarem convidando o pessoal para conhecer a Cressol, né? Hoje a Aline, hoje ela está no caixa, então ela está 30 dias na casa, é uma menina que vem do interior também, então com uma bagagem bem legal, vem para somar o time. E a Fernanda, que é do Oeste, que já faz um tempinho que está aqui, né, Fê? Ela veio para somar também o nosso time da mesa como assistente e trazer muita experiência que ela já tem na casa também para o nosso time.
0: Muito bem, vamos conhecer um pouquinho então a Fernanda. Fernanda, fala já um pouquinho sobre o seu objetivo aqui no rádio hoje, é a estreia no rádio, não é a primeira vez?
2: Bom dia a todos, bom dia a todos os ouvintes da Rádio Cultura. É um prazer poder estar aqui pela primeira vez em uma rádio, né? É, então, quero falar um pouquinho hoje sobre as aplicações, né? A gente veio...
0: Fica à vontade, já pode dar dicas aí pro pessoal.
2: Então, hoje nós temos uma campanha, Cooperar e Ganhar. Então, toda pessoa física que aplicar acima de R$100... estará concorrendo aos cupons, né? PJ, né? Contas PJ que estiverem aplicando acima de R$200 também estará concorrendo aos cupons. Temos prêmios de 3 mil, de 50 mil, 100 mil, até 1 milhão, né?
0: Fique à vontade, tá. Pode raciocinar. Enquanto você raciocina, tá, nós vamos falar.
2: Primeira vez a gente fica nervosa.
0: Mas é normal, é muito normal. Fique tranquila. Aline, vem de onde, Aline? Muito bom dia.
3: Bom dia, Padilha. Bom dia, ouvintes da Rádio Cultura. Bom dia a todos os cooperados da Cressol. Eu me chamo Aline, eu venho do interior aqui de Orleans, já carrego uma bagagem da agricultura, né? Meus pais são agricultores até hoje. E hoje eu faço parte do time Cressol. Acredito que eu vou crescer muito lá dentro, né? E eu vim falar um pouco sobre o atendimento. Eu trabalho no caixa, na parte de atendimento, né? Eu convido as pessoas para irem conhecer a nossa cooperativa, que fica ali na rua, perto da farmácia que eu trabalhava, ali perto do Banco do Brasil, né? E gostaria de convidar a todos para estarem conhecendo a nossa cooperativa. A gente faz lá no caixa toda a parte de boletos, aberturas de contas, investimentos, né? Hoje a gente veio falar um pouquinho também sobre os investimentos. Gostaria de estar conversando com vocês um pouco referente à poupança, a aplicação da poupança, né? A poupança ela é isenta de IR, né, para pessoa física, de fácil resgate. Então, eu precisei do dinheiro, consigo estar resgatando de mais fácil ali, né? E é isso que eu vim conversar um pouquinho com vocês. Eu agradeço a oportunidade, né? Hoje é minha primeira vez, eu estou um pouco nervosa.
0: Toma um copinho de água, já melhor. É rápido. Fica tranquilo ali, é assim mesmo. Tudo a primeira vez é mais difícil a gente fazer.
3: Sim.
0: Mas, Renata, contigo agora, que já está acostumada aqui com o microfone.
1: Ô, Padilha, eu brinco com elas porque em Lauro Miller, quando eu trabalhava na agência, né, a minha gerente, a Rosa, ela... Renata, vamos na rádio. Eu sempre dava desculpa que eu não podia, que eu estava cheia de coisa para fazer. E quando eu assumi a gerência aqui, eu me coloco no lugar delas, né? Porque no primeiro dia que eu vim na rádio, a gente fica com uma vergonha, mesmo que não tenha muitas pessoas, né? Mas falando para toda a população de Orleans e região, a gente acaba ficando com frio na barriga. A gente, às vezes, como a gente não tem propriedade também de todo o assunto e de todo o negócio, a gente acaba tendo um friozinho na barriga, mas é super normal.
0: Super normal, é verdade. Vamos voltar um pouquinho agora com a Fernanda, que já tomou um copo d'água, já está bem calminha, e vai falar um pouquinho mais sobre o LDC. O que é o LDC? A sigla LDC é?
2: Isso, o RDC, ele é Recibo de Depósito Cooperativo, né? Ele se compara ao CDB do banco. Então, quanto

0: mais você aplicar, mais rentabilidade você terá.
1: Certo.
0: Temos ali a liquidez diária, que são aplicações 30 dias. Temos também de 90 dias, 180 dias, até 720 dias, né? Então, varia de acordo com a porcentagem, de acordo com a aplicação mensal, trimestral, anual, né? E também, assim, ela tem a trava, né? Se você aplicar para 30 dias, você consegue resgatar em 30 dias. Se você aplicar para 90 dias, você consegue resgatar em 90 dias. Se quiser resgatar antes, pode resgatar, porém, daí perde o rendimento. E o imposto de renda é referente ao rendimento, não à aplicação que você fez. Por exemplo, apliquei 10 mil reais, gerou ali um rendimento, né, X. O meu imposto de renda será referente a esse rendimento.
1: Só tá? O rendimento e não o capital.
0: Não o capital.
1: Ah, muito tá? Interessante. Interessante. Valeu. Boa muito explicação, obrigada. Viu? Já acalmou. Aline, para encerrar, alguma coisa a mais queira deixar?
2: É diferente do que a Fernanda falou ali, né? Do RDC, do LCA, que são aplicações bloqueadas, a poupança ela é de mais fácil de retirada, né? Eu vou lá, aplico a aplicação diária, né? Eu posso estar resgatando esse dinheiro de melhor fácil acesso.
1: Legal. Renato, olha aí, já começaram a tirar até teu espaço.
3: Já estão craque, não preciso mais nem vir, né, Padilha?
1: Pode vir também. Renata, algo mais que queira deixar, fique à vontade, né? Você praticamente ainda não falou sobre a aplicação, por exemplo, o leque da Cresol é muito grande, né? As opções que se tem são muitas, né?
3: Isso.
1: Então, na verdade, é importante você relatar aqui algo mais para que as pessoas... Bom, eu não gostaria nem da poupança, nem do RDC, então o que tem a mais?
3: A gente tem agora o LCA, que abriu novamente, né? A letra do crédito do agronegócio. É uma linha que é para aquele investidor que quer ter uma rentabilidade maior e não quer pagar o imposto de renda, né? Então, ele tem uma trava, que vem uma trava de cima, então ele é um prazo de 9 meses, não tem como a gente tirar antes, mas ele tem uma rentabilidade ótima, né? Então, ela é pós-fixada, essa rentabilidade atrelada ao CDI. Então, para os agricultores, os empresários que querem investir, a pessoa física que quer investir, o LCA já está aberto na Cresol. Então, é uma ótima oportunidade de você trazer o seu investimento para a Cresol e estar aplicando conosco. Como as meninas falaram, a gente tem a poupança hoje, né, que ela é isenta para pessoa física, para aposentados que não querem ter arriscar tanto com a estabilidade hoje da economia, então a poupança ela é uma ótima oportunidade de estar aplicando. O RDC, a gente tem travas, né, como a Fernanda falou, a gente tem remunerações excelentes que a gente consegue estar pagando, então, conforme o perfil do cooperado, né, então a gente vai ser o consultor dele, a gente não vai simplesmente pegar o valor dele e fazer uma trava de 2 anos, né? A gente vai entender a necessidade desse cooperado para fazer a melhor aplicação para ele, com melhor taxa, né? Para ele ter uma rentabilidade boa. E além dessas, a gente tem a nossa cota capital, que é quando o cooperado abre a conta na Cresol, investe nela, acredita nela, né? Como a Fernanda falou, relembrando os nossos cooperados, a gente está com essa campanha até o final do ano, Cooperar é Ganhar. Todo mês a gente tem a campanha de R$3 mil, que é cada agência faz um sorteio, então o Orleans está tendo os contemplados na nossa agência. O mês que vem a gente vai ter um sorteio de R$50 mil, Padilha, na Encosta, então um cooperado...
1: Só aqui na Encosta, quer dizer,
3: só na Encosta.
1: Agências?
3: São, a gente somos em 13 agências.
1: 13 agências, quer dizer, 13 alguém agências. Vai ganhar esses 50 mil.
3: Então, não é só em cota capital, todo investimento que tu faz em aplicação, em ativação de PIX, todo o valor que tu faz em cota capital, você vai ganhar um número. Esse número é o teu número da sorte. Então, você já vai estar concorrendo os 50 mil, o 3 mil até o final do ano, e em dezembro a gente vai ter o sorteio de 1 milhão na Encostas. Então, esse ano foi dividido o prêmio, não só pela central, mas foi feito pelas singulares, então vai ter 1 milhão que a gente vai estar dividindo para nós, né? Então a gente quer trazer esse 1 milhão para Orleans, fazer um cooperado nosso, virar um milionário, né?
1: Que legal.
3: E a Cresol está presente, né, tornando esse sonho possível, e a gente conta com a participação de todos os cooperados acreditarem na Cresol como cooperativa de crédito, como uma instituição, e a gente está lá para atender e levar o melhor produto.
1: Muito obrigado também, Renata, pela tua presença, né? Traga sempre essas meninas e os meninos. Tem meninos lá ou tem só mulher hoje?
3: Tem meninos, temos o Tainã e o Carlinhos,
1: o
3: né?
1: O Tainã, né? E o Carlinhos. O Tainã esteve aqui semana passada. Muito bem, o Carlinhos.

0: ainda está por ali.
1: O Carlinhos está hoje.
0: Está numa missão regional
1: agora. É, hoje o Carlinhos ele assumiu a coordenação da área de recuperação de creche, né? Certo. Assumiu esse desafio, mas ele está adorando, ele gosta, né?
0: Então, mas hoje, a sede do trabalho é por aqui.
1: Isso, ele trabalha aqui porque como ele mora em Lauro Miller, fica mais perto para ele, né?
0: Legal, forte abraço para vocês.
2: Né? Muito obrigada.
0: Bom final de semana. No outro final de semana temos a festa aqui em Orleans também para participar. Uhum. Vamos participar diretamente da festa, não?
1: Orleans vai estar participando, a gente vai estar lá, né? A gente não vai estar com stand, mas a marca Cressol vai estar presente, né? É, então a gente vai estar com um apoiador da festa, né? E a gente vai estar apoiando também Padilha hoje, a causa ali da cooperativa dos produtores rurais, né?
0: A cooperativa.
1: Cooperativa, isso mesmo. É uma feira, né, que conta com 30 produtores rurais e hoje eles estão fazendo a abertura dessa feira no centro, na pracinha. Então, a gente convida toda a população que queiram conhecer os agricultores, né, comprar produtos, né, da horta, né, familiar. Então, eles já estão ali desde as 7 horas da manhã. A Cressol, ela está ali apoiando essa causa porque a gente apoia muito a agricultura, então, principalmente a agricultura familiar, né, que a gente sabe como é sofrido e como eles batalham bastante para poder vender os seus produtos, né? Então a Cressol hoje vai estar com eles até o meio-dia. Então a gente convida a população, te convida a Padilha também, né? Como você falou, você é formado em engenharia agrônoma, né?
0: Agricultura.
1: É. Então, para você também estar presente ali, né? Conhecendo os produtos, comprando também, incentivando eles a cada vez, toda sexta-feira, eles estarem depositando e expondo seus produtos na feira de Orleans.
0: Obrigado mais uma vez às três pela presença, né? E a Cressol sempre tem espaço aqui na cultura. Forte abraço.
1: Obrigada.
0: Pontualmente 9 da manhã, chegando aí o Amarildo Teles e o Show da Cultura na sequência. Eu fico por aqui, mas volto às 11 da manhã no nosso programa Saúde em Sintonia, hoje, sexta-feira. Saúde em Sintonia a partir das 11. Até mais.
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0: Vamos lá, meu povo! Sexta-feira! Eita! Coisa boa, sexta-feira, dia de rapar a perna e cair na vida! Vamos fazer a festa nessa sexta-feira! Dia 21 de agosto de 2026. Hoje está aniversário do meu amigo Adriano Geller. Adriano Geller, ô companheirão de trabalho, Adriano Geller. Aniversário hoje, né, Adriano? E olha, o tempo tá bom, uma barbaridade. Ontem teve um site aí que colocou que ia dar temporal, vendaval e coisa arada aqui. Eu meio que fiquei meio até assustado, rapaz. Aí peguei e mandei pro Peter lá. O Peter até disse, ô, Marilto, vai ter sol aí, sol pra cada um hoje aí. Então tá, Peter, obrigado pela resposta urgente que você mandou aqui pra mim. O nosso programa hoje vai ao ar, só que hoje é aquele dia especial, né? Hoje é dia de sorteio. E pra você participar comigo, você tem que mandar aí os seus nomes para o sorteio. Eu vou começar o seguinte, sorteio. Um lanche do Menegasso, 10 litros de gasolina do Alto Posto Serra Mar, uma viagem pra Rivera, no Uruguai, para uma pessoa, Rivera, no Uruguai, certo? E quem quer ir para Rivera tem que dizer que quer ir para Rivera, que senão não posso sortear aqui e depois a pessoa não ir, né? Tem que ser gente que queira ir para Rivera. E eu tenho aqui hoje, olha só a quantidade, 20 ingressos para o Parque Garcia, tá? Para os brinquedos lá do Parque Garcia. É só você entrar em contato comigo aí e eu vou sortear daqui a pouco todos esses ingressos aqui, tá? Vou sortear tudo, vai ser gelepte, 20 ingressos. 20 ingressos para andar de carro de choque, para andar de roda gigante, para fazer o que você quiser, tá? E vou sortear de dois em dois. Vai ser dois para cada ganhador. Dá para andar em dois brinquedos. Tá ok? Combinado? Então libera a tranqueiragem aqui, ó. Libera o telefone, libera o zap zap, libera o WhatsApp para começar a bagaça, tá? É isso aí, vamos participar com o meu povo aqui. Bom dia.
1: Bom dia, Marildo.
0: Quem fala aí outra vez?
1: Rosetânia.
0: Ô, Rosetânia, tudo bem com a amiga?
1: Tudo bem.
0: Então tá. Você vai pra Rivera, teu nome tá aqui, né?
1: Ah, claro.

0: com certeza, Rivera.
1: Tá, Rivera, tá, teu nome tá aqui. Você quer o ingresso também, né?
0: Carrinho de choque.
1: Hã?
0: Ingresso pro carrinho de choque também.
1: Rosetânia, pros brinquedos lá, qualquer brinquedo, tá?
0: Ah, qualquer coisa, lá nós estamos indo.
1: Então tá bom. E também.
0: Tá bom, coloca o do Miro.
1: Tá bom, o nome do esposo também.
0: Thalia.
1: O Altamiro. Altamiro.
0: Thalia.
1: Altamiro. Ok.
0: Thalia.
1: A Thalia também?
0: Sim.
1: Certo?
0: Andrei.
1: Três. E o Andrei? É isso?
0: Tá ótimo. Bom final de semana.
1: Obrigado, obrigado. Vamos agora pro WhatsApp. Alô, bom dia.
2: Bom dia.
1: Quem tá falando aí?
2: É a Neuci Lírio.
1: Oi, Neuci, tudo bem contigo?
2: Tudo bem, eu gostaria de ganhar o ingresso pro parque pra minha netinha.
1: Lírio. Como é que é o nome da netinha? Como é o nome dela aqui também?
2: Alice Lírio.
1: Alice Lírio. Você.
2: Isso.
1: Você não gostaria de concorrer à viagem pro Uruguai, lá pra Rivera?
2: Pode ser também.
1: Posso
2: se
1: colocar
2: puder.
1: Teu nome aqui? Posso?
2: Pode.
1: Então,
2: pode.
1: Vou colocar aqui, ó. Nilce Lírio.
2: É Neuci.
1: Neuci.
2: Aí se bota errado ali, depois eu não ganho.
1: Não, ganha sim, Neuci. Viu, Neuci?
2: Tá bom.
1: É uma viagem de bate-volta lá pra Rivera, no Uruguai, tá? Fazer umas compras,
2: tá,
1: umas cachaças lá. Tá bom, querida? Obrigado.
2: Obrigada.
1: Tchau, tchau. Tchau. Tchau. Vai participando aí, tá, gente? Vai participando. Quem quer ligar, liga. 3466-1072 também pra mandar mensagem. Mensagem também quem mandou aqui pra mim agora. A Chay. Oi, Chay. Bom dia, Marildo. Quero participar do ingresso da Chayane dos Santos Teles. O nome do povo tá aqui, ó. Valentina Teles, Eric Teles, Lívia Teles, Laura, Maria Luísa e Luiz Otávio Teles. Todos eles querem participar também aqui. E eu vou colocar o nome de todo mundo aí, tá bom, Chayane? Tá bom, meu anjo? Alô, bom dia.
3: Bom dia, Marildo.
1: Ô, vozeirão, quem tá comigo?
3: É o Nestor Venâncio, o nosso.
1: Ô, meu amigo Nestor Venâncio, como é que está?
3: Tudo certo.
1: Tudo certo. Do que você quer participar, Nestor?
3: Oi?
1: Você quer participar da viagem?
3: Não, eu quero participar dos ingressos aí do parque.
1: Ah, ingresso do parque, tranquilo. Mais algum nome?
3: Eu queria colocar o nome dos dois netos meus, que daí, se eles ganharem o ingresso, eles vão nos brinquedos.
1: Tá certo, pode falar.
3: É Davi Luca Venâncio.
1: Davi Luca
3: Venâncio.
1: Certo.
3: E Vicente Venâncio.
1: Vicente Venâncio.
3: E o meu nome também, né?
1: E o teu também, Nestor Venâncio.
3: E o nome da minha esposa, Rosilene Venâncio.
1: Rosilene Venâncio. Tá aí também, tá na lista aqui, tá?
3: Valeu, Amarildo.
1: Obrigado, querido. Obrigado, pode, valeu.
3: Pode ser que hoje eu ganhe os ingressos, porque hoje eu também estou de aniversário.
1: Opa!
3: Hoje.
1: Parabéns!
3: Parabéns. Mais um ano hoje.
1: É, mais um aninho hoje.
3: É.
1: Chegando a 18 já?
3: Dos 18?
1: É.
3: Já deu quase 3 vezes 18 já.
1: É certo. O mais
3: não, passou de 3 vezes 18.
1: Já passou de 3 vezes, né? Acho que já, né?
3: Passa 3 vezes e meia.
1: Mais ou menos isso.
3: Estou fazendo 65 anos hoje.
1: Oh, parabéns, parabéns. Que felicidade, hein? Chegar na idade boa, 65 anos. Metade.
3: Então
1: na metade aí. Valeu. Obrigado.
3: Valeu, obrigado, Tamarinho.
1: Tchau, tchau, Venâncio. Tchau, Venâncio. Agora estamos com 9 horas e 12 minutos, já vou atender aqui a Maria Savalage, daqui a pouco vou atender também a Roseli, tá? Vou atender o Luiz Carlos Barreto, eu vou olhar tudo vocês aqui, tá? Porque eu preciso abrir o programa, porque eu sou Amarildo Teles e comigo está o Iago Teles na produção, o Gelson Padilha na direção e a coordenação da Suzilei Brilhante Padilha. Eu vou abrir uma música aqui pra começar, já que é sexta-feira mesmo, vamos começar desse jeito assim, ó.

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0: 9h28, meu povo e minha pova, estou aí com vocês, tá? 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Tá legal. Deixa eu atender o meu povo aqui. Eu sou a Carmen Lúcia Matei. Deixa eu ouvir a Carmen Lúcia Matei. Bom dia.
1: Bom dia, Marildo. Aqui é a Carmen Lúcia Matei. Quero botar o nome da Francine Matei e Felipe.
0: Francine Matei.
1: Luiz Felipe.
0: E Luiz Felipe. Ok, tá na mão aí. Vamos ao telefone. Tá na mão, Carmen. Bom dia no telefone, bom dia.
2: Bom dia.
0: Que é, Dona Elvira?
2: É, Dona Elvira.
0: Ô, Dona Elvira.
2: Meu nome é Daniel Gringo da

0: lá do parque. Ah, bota o nome da Amanda.
1: Como é o nome dela?
0: Amanda.
1: Amanda.
0: Paris.
1: Amanda o quê? Amanda do quê?
0: Álvaro Paris.
1: Farias. Farias. Ok?
2: Farias, né? Farias, né?
1: Tá? Vai concorrer o ingresso pro parque aqui, tá?
0: Obrigado.
1: Obrigado.
0: Bota na gasolina também, né, lindo?
1: Tá, claro, o teu também, né?
0: Deus te abençoe, fique com Deus. Obrigado, pá.
1: Obrigado, tchau, tchau. 9h30 da manhã, 9 horas e 30 minutos. Deixa eu ver quem está aqui comigo. Bom dia, a Chay eu já fiz, agora aqui, Luiz Carlos Barreto. Bom dia, Luiz Carlos Barreto.
3: Ô, Amarildo, eu gostaria de participar do concurso de vocês aí, para ganhar esses prêmios aí. Se tu tiver, se for atendido, obrigado. Meu nome é Luiz Carlos.
1: Tá, Luiz Carlos, eu vou te colocar para viagem também aqui, tá? Luiz Carlos Barreto. Colocar pra viagem aí pra Ribeira, tá bom? Vai que dá a viagem pra Ribeira, né, Luiz Carlos? Um abraço pra você, meu querido. Obrigado pela participação. Bom dia! Quero participar do ingresso do parque Roseli dos Santos, do Alto Paraná. Geise Santos, Jefferson Santos, Charles Santos e Cidio Teles. Vou anotar o nome de todo mundo aqui, tá? Enquanto eu rodo a música, eu anoto o nome deles. Deixa eu ver quem mais aqui vem agora. Aqui subindo. Cleusa, bom dia, Cleusa.
4: Bom dia, Marildo. É a Cleusa aqui da Santa Clara. Aí eu queria participar dos brinquedos ali do parque.
1: Tá.
4: Aí colocar o nome dos meus netos ali.
1: Sim.
4: Aí uma é Ana Luísa Ribeiro, Moraes. E Kaique da Silva Ribeiro.
1: Kaique.
4: Enzo Ribeiro também.
1: E Enzo também.
4: Antônia Ribeiro.
1: Uhum.
4: E José Ribeiro Moraes.
1: José Ribeiro. Ok. Notamos aí, tá? Subiu um pouco. Maria de Lourdes Savalágio. Bom dia, Marildo. Quero participar do sorteio. Maria Cristina Savalágio Assi. Maria de Lourdes Savalágio. Lívia Savalágio Croceta. Augusto Savalágio Croceta. Eduarda Savalágio Justi. E Gilberto Croceta. E além do amigo José Weimler. Vou colocar o nome de todos aqui, tá? Assim que eu rodar a música, eu vou anotando todo mundo aqui. Mais uma aqui. Fátima, bom dia.
5: Bom dia, Marildo.
1: Bom dia.
5: Sou a Fátima Fontana. Gostaria de participar do sorteio da viagem para Ribeira. Tá bom?
1: Tá ok.
5: Um bom final de semana para todos vocês aí. Tá bom? Abraço.
1: Um abraço, meu anjo. Deixa eu colocar teu nome aqui na viagem para Fátima Fontana. Fontana para Ribeira. É bastante gente quer viajar, hein? É uma viagem bonita, né? Mas a gente lá pro Paraguai, lá pro Paraguai, bom demais. Vou tocar uma moda aqui agora, ó. Canta Amado Batista aí pra nós, ó. 9h33 da manhã, mas barbaridade. Sexta-feira, dia de rapar a perna e cair na vida.

Olha, bom dia, bom dia. Só que assim, eu não posso atender o telefone, o WhatsApp, eu só atendo no ar, tá? Então, amor, tem que ser na hora que eu tô falando aqui pra ligar no WhatsApp, tá ok?

0: 9:36, 9:36, estamos aí com o programa Show da Cultura. Agora eu vou atender o WhatsApp, porque o meu WhatsApp é no computador, então eu não consigo atender. Agora no ar assim eu consigo, ó. Bom dia! Quem tá falando?
1: Helena Goulart de Oliveira.
0: Oi, Helena.
1: Gostaria de participar.
0: Tudo bem, Helena. Você quer participar dos prêmios do parque?
1: Da viagem.
0: Da viagem também, peraí. Helena Oliveira?
1: Goulart de Oliveira.
0: Deixa eu anotar aqui, esse telefone tocando que tá uma loucura hoje, só um pouquinho aqui, tá? Deixa eu anotar você aqui primeiro, já vou atender o telefone aí, só um segundinho. Helena Duarte
1: Goulart de Oliveira, e do meu amor também.
0: Pra viagem.
1: E pro meu amor também, Nereu da Mota.
0: Nereu da Mota?
1: É.
0: Seu Nereu Mota, eu adoro esse cara aí, tá?
1: Aqui do meu lado com o rádio ligado.
0: Eu adoro esse cara aí, tá?
1: É
0: verdade, conheço ele há muitos anos. Eu sempre fui um cara muito parceiro.
1: É verdade. Nossa,
0: tá com um grande cara do teu lado, tá?
1: Amém.
0: Parabéns. Bom dia, seu Nereu.
2: Bom dia, Marido.
0: Bom dia, seu Nereu.
2: Oi. Bom dia, Marido.
0: Tá
2: bom
0: tudo trabalho. Bem comigo?
2: Tudo bem, graças a Deus.
0: É, então tá ótimo. Vou colocar vocês no sorteio da viagem aqui, tá?
2: Tudo bem.
1: Obrigada.
0: Obrigado, tchau, tchau. Queridos. Obrigado.
1: Tchau.
0: Valeu. Pra falar comigo no WhatsApp, gente, é só quando eu tô no ar, senão eu não consigo, tá? Que é num computador aqui o nosso WhatsApp. Alô, bom dia.
3: Bom dia.
0: Bom dia. No telefone, quem tá comigo?
3: Bom dia.
0: Bom dia. Quem tá falando?
3: Tá surdo ainda?
0: Não, eu tô escutando bem, graças a Deus.
3: Ah, então tá.
0: Quem tá falando?
3: É a Rose.
0: Rose?
3: É.
0: Fala,
3: conhece, né?
0: Fala, Rose.
3: Olha, eu quero ligar, tô ligando para participar do sorteio do parque.
0: Certo.
3: Eu quero botar o nome da Sofia Zanini.
0: Aham.
3: Matheus Zanini.
0: Ok.
3: E boto o meu para concorrer todos os prêmios, até no parque, se for possível.
0: Tá na mão aqui, tá participando de todos, tá bom, Rose?
3: Tá.
0: Obrigado.
3: Obrigado também.
0: Tchau. Vamos ao telefone agora no WhatsApp. Bom dia.
4: Bom dia.
0: Carmen Lúcia, tudo bem?
4: Já não conhece.
0: Não, teu nome aparece aqui. Não. O meu WhatsApp aqui é um computador, tá? É por isso que eu não consigo atender as pessoas fora do ar. É só no ar. Então, quando aparece tua foto, aparece o teu nome aqui também.
4: Ah, tá bom.
0: Tá bonita, hein, velho?
4: Para os prêmios.
0: É, você tá bonitona, né?
4: É, né?
0: Tá.
4: Até eu achei.
0: Como é que estão tuas netas? Com as meninas, tudo, onde é que estão?
4: Ah, casaram tudo.
0: Já?
4: Já.
0: Nossa, eu lembro do tempo da co-irmã Guarujá lá, que a gente conversava bastante, né?
4: Ah, era bom, né?
0: Era bom. Ô, Carmen, diga, minha querida.
4: Eu quero botar o nome da Francine Matei, Estevão.
0: Francine Matei.
4: Só bota Estevão.
0: Estevão, tá bom. Tá bom, o teu também, né?
4: É.
0: Tá. Quer coloque você na viagem ou não precisa?
4: Na viagem não, porque se eu ganho, às vezes eu não posso ir.
0: Ah, tá certo. Deixa pra quem pode,
4: para
0: né?
4: Para o resto eu quero participar tudo.
0: Então tá bom, Carmen, tá participando, tá?
4: Então tá.
0: Obrigado. Tá. Tchau.
4: Obrigado também, tchau.
0: Tchau.

0: Carmen Lúcia, bom final de semana, minha querida, bom final de semana. A Jacira Alves, bom dia, coloca meus netos aí para o sorteio. Brian Alves, Nunes Arthur Alves Cardoso, Heloísa Alves de Souza, Isabela Alves de Souza e o marido dela, que é o Rubismar Rodrigues Firmino. Obrigado, obrigado pela sua participação. Agora eu vou com meu amigo Anselmo aqui. Alô, Anselmo Mazuco, que foto bonita, Anselmo. Tá vendo o jogo, tá vendo o jogo, tá vendo o jogo, tá vendo o jogo?
1: Bom dia, Marildo. Bom dia, Marildo.
0: Bom dia, Anselmo.
1: Bom dia, Marildo.
0: Bom dia.
1: Vou trabalhar, Marildo Bodinho.
0: Vou trabalhar,
1: Marildo Bodinho.
0: Vai,
1: vou trabalhar, Marildo Bodinho.
0: Vai plantar fumo.
1: O Edinho.
0: O Edinho tá lá. Vai botar uma galinha pra fazer uma sopa, Anselmo. Vai carnear um frango, sei lá, faz alguma coisa na vida. Meu Deus do céu.

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encerrar, porque já são 9 horas e 54 minutos. A hora passa rápido aqui, né? A hora passa rápido. Tem muita gente pra gente atender aqui. Vamos lá. Bom dia, Marildo. Quero participar do ingresso para o Parque Wagner Assunção, do Alto Paraná. Deixa eu botar teu nome aqui. Aqui é do parque.

0: Wagner Assunção. Aí o Wagner tá com ele aqui, ó. A Rayane Mota, Gabriel Mota, Railan de Oliveira, Vânia Neuberg, Vicente dos Santos, Rafael Vieira. Tá, vou colocar o nome de todo mundo aí, tá? Daqui a hora que eu rodo música aqui, eu vou colocar o nome de vocês aqui no sorteio. Verônica, oi, bom dia. Alô, pra nós aí no São Jerônimo. Alô, Verônica, no São Jerônimo. Alô, povo no São Jerônimo. Pessoal que tá por aí, aquele abraço a todos aí do São Jerônimo. Também ouvindo a gente. Vem mais aqui a minha amiga Sheila, bom dia. Coloca meu nome. Maria da Glória Fernandes e a Genor de Souza participar do sorteio. Estarão no sorteio aqui, tá bom? Tá bom, meus amigos? Ó, e lembrando a vocês aí que querem saborear um pinhãozinho, tem pinhão. Pinhão, feijão, maçã, tudo ali atrás do fórum, tá? Chegaria até às 11, acho que elas estão 11, 11 e meia, estão aí, estão em casa. Depois você me manda o horário que estão em casa, ô Maria. Manda para mim o horário que vocês estão, vão estar em casa, pro povo ir aí buscar pinhão, buscar feijão, mel, o que mais tem lá? Pamonha, maçã, diz que a maçã vem lá de Urupema, tá, gente? Aliás, tudo vem lá de Urupema, né? Então, a Maria da Glória manda para mim depois aí o horário que o pessoal pode procurar vocês aí para adquirir esses produtos que vocês têm aí, que são maravilhosos, tá bom? Obrigado. Então, vamos lá pro São Jerônimo, vou mandar uma música agora, né? Vou mandar uma música do São Jerônimo. O que mais que eu tenho aqui? É para falar dos apoiadores culturais? Daqui a pouco eu falo, tá? Daqui a pouco eu falo. Zenóbia mandou também aqui para nós. Oi, Zenóbia, bom dia. Vamos te ouvir aqui, Zenóbia.
1: Bom dia, marido. É a Zenóbia aqui do São Jerônimo. Eu queria deixar o nome dos meus netos para concorrer ao ingresso ali do parque, do circo ali.
0: Uhum.
1: Eu vou deixar o do Arthur e o Vitor e a Natane. E eu queria concorrer aos prêmios também, tá?
0: Ok. Tá bom, Zenóbia. Zenóbia, neném. Zenóbia e neném, né? Tá certo. Deixa eu colocar aqui pra gente saber quem são o sobrenome deles aqui, tá? Já coloquei aqui, tá bom, querida? Tá participando também. 9h57. Você sabe que quando o Roberto e Erasmo fizeram essa música, eles não imaginavam. Fizeram uma música normal. Depois da música concluída, eles não imaginavam que existia tanta, nesse Brasil, tanta mulher pequena. Eles acharam, vamos fazer a música aí para as mulheres pequenas. Aí apareceu, cara, quando eles fizeram pesquisa, milhões e milhões de mulheres com menos de 1,60m. Não desvalorizando as mais altas também, que também são grandes mulheres, né? Mas a homenagem do Roberto Erasmo foi para as mulheres pequenas. Abaixo de 1,60m. Eu gosto da pequena, mas gosto da grande também, tá? Não tem problema nenhum. Vamos lá!

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2: Em Orleans, agora são 10 horas e 2 minutos.

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Vamos lá, já são 10 horas e 11 minutos, 10 e 11. Tem mais gente me atender, tem tanta coisa aqui, rapaz, como diz aquele, rapaz. Vamos participando aí, que eu vou anotar o nome de vocês, daqui a pouco eu vou fazer um sorteio. No próximo bloco, eu vou começar a sortear, porque vai ter 12 sorteios, né? São a gasolina, o lanche, gasolina do lado do posto, do Alto Posto Serra Mar, o lanche que vai vindo Menegassi, mais 10 sorteios de 2 ingressos cada para o Parque Garcia. Então tem sorteio pra caramba, tá? Daqui a pouquinho eu vou começar a fazer esse sorteio aí, porque senão vai ocupar todo o programa. Eu preciso rodar umas modas também, preciso contar umas histórias, assim. Bom, essa música que eu vou tocar agora, ela foi feita em 1995. É um fato, uma história muito bonita. Certo dia, um músico de uma banda muito famosa, um colega dele chegou e disse para ele o seguinte, que ele e a mulher se amavam demais. Tinha um amor muito forte, um amor muito grande. Porém, ele era estéril. Sabe o que ela fez? Ela separou dele para poder ter um filho. O tempo passou, ela se arrependeu. Tentou voltar para ele. Só que em vez dele chorar, ele superou, já tinha superado e não aceitou mais de volta. Essa música, ela está registrada no Guinness Book com a música que mais tocou no Brasil. Num dia só, tocou 600 vezes nas rádios do país. E eu não podia deixar de trazer para vocês essa história e essa música. Atenção na letra, atenção na letra.

Raça Negra, é tarde demais. Yeah. Música de 1995. Que é o cara superar, né? Superou a dor da perda e mostrou. Quem pensou que ia ser feliz acabou sofrendo mais tarde, não conseguiu. História linda. Guinness Book, a música mais tocada no ano de 1995. Raça Negra, é tarde demais.

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volta aqui na Cultura. Como é que é, Seco? Sexta-feira, dia de rapar a perna e cair na vida. Dizendo que isso é maldade. Maldade com os corações, meu amigo Seco Bajo. Seco Bajo. Você viu como é que tá o programa aqui hoje? A gente tá virado na tranqueirada, né? Seco, um abraço pra você, pra dona Nilva. Um abraço pra toda a sua equipe aí. Obrigado por ser parceiro da gente. Realmente ter amigos assim é o que engrandece o nosso trabalho. Eu vou fazer o sorteio aqui, são 87 participantes. Vou sortear dois ingressos. Vamos ver quem é o sortudo aqui para ganhar dois ingressos com o número 54. Número 54. 54. Augusto Savalágio Croceta. Passar na emissora, pegar dois ingressos brinquedos do parque, tá? Beleza? Vamos sortear mais dois aqui. Mais dois. Mais dois aqui vai para número 73. 73. Jonas Pacheco. Jonas Pacheco. Pode pintar para pegar também o seu ingresso aqui, tá, Jonas? Agora vamos para o número 16. Número 16. Vamos ver quem é o número.

16, número 16 vai para. Vai para. Rosane Oliveira. Rosane Oliveira. Tá? Ganhou com o número 16. Vou sortear mais dois aqui, tá? Mais dois. 34. Número 34. Mais dois ingressos para o número 34. Davi Venâncio. Davi Venâncio, o ganhador, o número 34. Daqui a pouco eu sorteio mais seis. Mais, para mais seis, tá? É dois ingressos para cada um. De dois em dois eu vou estar dando aqui, porque senão é muito sorteio, tá? Então daqui a pouquinho eu sorteio mais ingressos aqui. Tá ok, meus amigos? Tá beleza? Então vamos dar mais um modão aqui para dar tempo de atender todo mundo aqui, ó. Essa é. Bom dia, Isolete de Oliveira. Aquele abraço. Bom dia. Obrigado pela audiência, Isolete.

Isso mesmo, João Neto Frederico. Aí o campeão falou e disse, né? É boa essa moda, é boa essa moda. Você vê pro seco beijo, seco baixo que gosta de umas modas desse estilo aí, né? Seu Romualdo, bom dia. Seu Romualdo e Dona Iva, bom dia. Um abraço pra vocês. Deixa eu ver que hora é. É 35, dá pra me sortear mais dois ingressos aqui? Vamos sortear mais dois? Mais dois, mais dois. Pega aí, marido. Pega, marido. Vamos lá.

0: número 47. 47 é Thalia. Agora sobre o nome dela, que botei o nome de Thalia aqui. É Thalia. Tá? Thalia, então, a ganhadora aqui. Tá bom, Thalia? Você é mais uma ganhadora. Tá? Já tá aqui, é só passar aqui na rádio buscar. Vai estar na recepção todos os ingressos. Mais dois aqui. Para o número 3. 03. E o 03 é. Deixa eu ver quem é o 3 aqui. Maria Leontina. Maria Leontina ganhou o ingresso também para o parque, tá, Maria? Passar na rádio, pegar os ingressos, por gentileza, na recepção da emissora. Tem mais 4 para me sortear ainda, tá? Tem mais 8 ingressos, né? 2 para cada um. Então tem que sortear mais 4 ainda. Dá tempo?
1: Dá sim. Claro que dá, Zezé de Camargo.

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Vamos lá, vamos em frente aqui com o programa Show da Cultura. São 10h50. Foi encontrado um celular no ponto de ônibus da Lomba. O mesmo está na eletrônica Volpato, ao lado do ponto de ônibus, tá? Então atenção, se você esqueceu um celular aí no ponto de ônibus da Lomba, o mesmo celular está na eletrônica Volpato, que é do lado ali, tá ali, tá? Vai buscar seu celular lá, vai certinho e que você pega. Mais um sorteio, número 08, número 08. Quem é o 08 aqui? 08 é Vilma Nogueira. Vilma Nogueira, passa a pegar seus ingressos para o parque. Número 16. Número 16. Cleusa da Santa Clara. Pode vir, Cleusa. Vem buscar o seu prêmio aqui, tá bom? Vamos com mais um. Último aqui. Número 84. É um dos últimos aí, 84. Victor, tá junto ali do neném, tá? Tá do neném, o Victor. Ganhador também de dois ingressos aqui. Tá bom, Victor? Só mandar buscar aqui o Victor do neném, portanto. Tá certo? Ele deve ser neto, se eu não me engano, foi a mãe dele que colocou aqui, né? Mãe ou vó, não sei. É, colocou o nome dele aqui. Tá? Eu tô tentando buscar o nome dela aqui, porque veio pelo da Zenóbia, tá? Ele é neto da Zenóbia. Da Zenóbia, tá, Zenóbia? Tá aí, portanto, pode vir buscar o seu ingresso também. Agora vamos para o sorteio do lanche. Lanche que é dos meus amigos aí. Meus amigos, o lanche vai para o número 27. 27. E Daíris Prícigo, número 27. E Daíris Prícigo. E agora, para nós fecharmos, tem a gasolina. A gasolina, que nós vamos ver já para quem vai aqui a gasolina. Vamos sortear aqui, número 22. Número 22. Quem é o número 22 aqui? Vamos procurar o 22 aqui no nosso computador, que é, ele tá sempre trazendo todas as informações, né? Vamos, que é o número 22 aqui. Não tô encontrando, cara. 22. Tá aqui. 22. Maria da Glória Fernandes, tá? Maria da Glória Fernandes, número 22, ganhou 10 litros de gasolina do Autoposto Serra Mar. Tá certo? Então, 10,53.

Beleza! Deixa de lado a língua nuda aí, português, português, no português. Tia Carma, português. Olha, pessoal, atenção, os ingressos que eu sorteei aí do parque é pro brinquedo do parque, tá? Pra entrar no parque ninguém paga nada. É só pros brinquedos, pra andar nos brinquedos tem que pagar. Então, cada um aí que eu sorteei deu 2 ingressos pra cada um, foram 20 ingressos sorteados. Ok? Fechou? Tá no esquema? Tá legal? Tá legal? Então tá. Só vim buscar, tá aí na rádio, na recepção, só chega dar o nome da pessoa.

ganhadora e retira o ingresso, tá bom? Combinado? Combinado. Da gasolina também, pode retirar. Quem mais que tem aqui? A dona Idair também pode buscar o seu delicioso lanche, também está à disposição do restaurante Menegasso. Grande abraço, gente. Vem aí o Gelson Padilha no Cultura e Debate, hoje sobre saúde. O pessoal da saúde já está por aí. E eu volto logo mais ao meio-dia. Ao meio-dia tem casos de polícia.

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4: Muito bem, estamos aí, 11 horas mais 12 minutos, 11

0: e 13, agora 11 horas 13 minutos. Bom dia para você, um bom final de manhã. Estamos aí com o nosso Saúde em Sintonia, já a previsão do tempo e depois a Fundação Hospitalar Santa Otília, através de suas colaboradoras da Fundação, estarão aqui com a gente. Já depois da previsão do tempo com Peter Scheuer, que está chegando por aí.
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0: Peter Scheuer e a previsão do tempo, é a segunda edição, ele volta às 5 da tarde também. Amanhã, 9 da manhã, no espaço de sábado, Peter atualiza o tempo para você. 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São 11:16, 11 horas 16 minutos. Peter Scheuer, e o tempo como vai ficar, Peter? Muito bom dia.
2: Bom dia. A presença de uma massa de ar frio e seco proporciona uma sexta e um fim de semana com tempo bom, tempo firme. O sol acaba predominando. Hoje ainda tem alguma garoa fina e isolada, tem ainda um pouco de nebulosidade presente na região. Mas assim, a maior parte dessa sexta-feira já é bem aproveitável. O sol volta a predominar, a temperatura ela se mantém mais amena. A máxima prevista para hoje deve chegar próxima do patamar aí dos 22, 23 graus. Amanhã, tanto no sábado quanto no domingo, faz frio durante as madrugadas e manhãs e fica mais ameno durante as tardes. Máxima de 16 a 17 graus durante as tardes do fim de semana e as mínimas no amanhecer elas permanecem baixas. Então, no amanhecer do sábado, mínima de 8 graus, 8, 9 graus, e no amanhecer do domingo e da segunda-feira, temperaturas próximas aí dos seus, olha, uns 6, 8 graus aproximadamente. E provável que nós tenhamos uma condição de tempo mais seco, o sol acaba predominando, são dias bem aproveitáveis e bem favoráveis para qualquer tipo de atividade, tanto no campo quanto no ar livre. Outra questão que é importante também estar ressaltando é que não vai demorar muito para ter ocorrência de chuva. Mais ou menos lá por quinta, sexta-feira da semana que vem, uma baixa pressão já traz novos episódios de chuvas, quem sabe até antes, mas daí até lá a gente vai atualizando. Peter Scheuer, meteorologista, com a previsão do tempo.
0: Muito bem, Peter Scheuer e a previsão do tempo, volta às 5 da tarde, atualizando o tempo em nome dos nossos apoiadores culturais.
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0: muito bom dia, estamos chegando depois do Show da Cultura com Amarildo Telles. Você acompanhou aí os nossos apoiadores culturais e agora o debate na cultura, o debate de sexta-feira, que você já sabe, Saúde em Sintonia. 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Daqui a pouquinho, Peter Scheuer com a previsão do tempo, e logo em seguida a gente vai conversar com a Rafaela Madeira, Rafaela Madeira Baggio, coordenadora de ambulatório e da recepção do pronto atendimento da Fundação Santa Otília. E vem aqui acompanhada também da Kéturi Bardini, que é coordenadora administrativa das cirurgias eletivas, né? Então, vamos falar sobre diversos assuntos e você vai acompanhar aqui. Esta sexta-feira é a última do mês, sempre, aliás, esta é a primeira do mês, né? Mas a última do mês, como a Fundação Santa Otília abriu mão para que o secretário de saúde, secretário Paulo Conte, que é ex-secretário agora, pudesse fazer a sua última abordagem aqui na cultura com os ouvintes e com os usuários da saúde de Orleans, aí a Fundação Santa Otília abriu mão e nesta primeira sexta do mês estamos recebendo a Fundação Hospitalar Santa Otília. Peter Scheuer já está pronto? Não, ainda não. Peter Scheuer não está pronto, então vamos conversando já com as nossas convidadas. Bom dia para vocês, Kéturi, Rafaela, muito bom dia, sejam bem-vindas. Bom dia, Rafaela.
1: Agradecemos a oportunidade de estar aqui hoje falando em nome da instituição, tanto eu quanto a Kéturi. É um privilégio para nossos setores, né, Kéturi?
2: Isso aí.
0: Kéturi, muito bom dia, seja bem-vinda também.
2: Bom dia, Padilha, bom dia a todos que nos acompanham, né? Faço das palavras da Rafa as minhas. É um prazer estar aqui e estamos disponíveis para tirar as dúvidas da população, né?
0: Vamos conhecer um pouquinho melhor sobre a Rafaela, a Kéturi, antes de entrarmos nos assuntos, né, da Fundação Santa Otília. A Rafaela é formada em quê?
1: Eu não sou formada ainda, eu curso psicologia.
0: Tá cursando psicologia, tá na, psicologia. Tá no mesmo caminho da mãe.
1: Isso,
0: que é
1: mesmo
0: psicóloga.
1: Caminho da mãe.
0: Legal.
1: Eu tenho uma formação, né, de cosmetóloga estética, que não tem muito a ver com a instituição, mas estou cursando psicologia.
0: Legal.
1: Estou há 3 anos no hospital também.
0: 3 anos já?
1: Isso. Comecei como estagiária no RH e agora já cheguei à coordenação das recepções.
0: Pois é, a coordenação lá na fundação, coordenação desta área que você atua, né?
1: Isso.
0: É a questão da recepção, do pronto atendimento e também do ambulatório.
1: Uhum.
0: É muito trabalho, né?
1: É muito.
0: E muita atenção e até tensão, né? Porque...
1: Sim, imagina. Os nossos recepcionistas hoje, eles... A gente tem treinado, né, para que eles atuem de forma empática, ágil, resolutivos. E isso envolve muito da psicologia, então tenho conseguido conciliar, né, os meus aprendizados com a questão da rotina de trabalho, né. É importante também falar sobre o trabalho dos recepcionistas, porque as pessoas esperam algumas atitudes deles que eles não vão conseguir atender. Até porque eles não são academicamente formados, né? Eles não têm competências acadêmicas para estar atuando e cuidado com o paciente. Mas a gente pode fornecer um sorriso, um acolhimento, tentar interceder pelo paciente, tanto com a enfermagem quanto com o médico, para resoluções das demandas. Às vezes eles chegam lá no pronto

0: Essa questão aí da recepção, especialmente do pronto atendimento, eu tenho dito aqui o seguinte: hoje com dois médicos facilita um pouco, sim, né? Melhora um pouco o fluxo das pessoas, porém ainda assim tem gente que reclama, né? Porque, sim, ah, estou esperando, demora, mas ali tem a prioridade, que é aquela urgência, emergência, isso, o acidentado, infartado, enfim, que tem que ser atendido primeiro, é claro, isso, questão de vida ou morte, né?
1: Isso, aí às vezes eles também não entendem a questão das senhas que a gente tem no pronto-socorro. A senha que a gente tira lá, que sai o númerozinho pra população.
0: Já aparece lá no painel?
1: É pra recepcionista chamar por ordem de chegada pra ir fazendo a ficha. Depois que a recepcionista atendeu, quando vai pra triagem, é por classificação de risco.
0: Mas aparece de novo ali?
1: Aparece. Não,
0: aparece já triado, depois
1: isso,
0: de triado.
1: Triado, aí chama pelo nome do paciente.
0: Ah, certo.
1: Isso, aí vai ser pelo nome do paciente, conforme classificação de risco, que já sei que foi falado outras vezes aqui na rádio, né? E aí o médico chama por essa classificação, e às vezes eles não entendem, a gente tem que explicar que é por ordem de classificação de risco, que não é a gente que inventa essa ordem, né? É uma ordem que vem, é uma lei, é uma questão do Estado maior, né? Então, a gente tem que ter esse manejo da explicação para que também que o paciente não saia insatisfeito, né? E também para organizar os fluxos ali e controlar a população dentro da recepção.
0: Muito bem, a Rafaela já, a importância do seu trabalho como recepcionista no hospital, já deu para entender quem está ouvindo aí, mas pode também explicar até ainda melhor a importância, por quê? Porque eu vejo que é o coração, né? Porque isso, ali é a entrada, é a porta, isso, de entrada, quer dizer, se entra mal,
1: é
0: a cara do hospital. Você falou há pouco ali, às vezes há um sorriso, as pessoas não são, diríamos assim, academicamente formadas, enfim, não estudaram para aquilo que estão fazendo. Porém, elas são treinadas, né? Sim. Vocês treinam, vocês conversam muito. Uhum. Eu acredito que a coordenação é esse papel de fazer com que as pessoas que estão ali entendam, isso, que cada um que chega tem aquela dor, ou o ente dele está com um problema mais sério e que ele precisa ser atendido rápido. Uhum. Para ele, a doença dele ou dela é mais importante que as outras.
1: É isso mesmo.
0: Né? Sempre é, né?
1: Isso.
0: É claro que aí tem que pensar que as pessoas mesmo com dor precisam, às vezes, esperar um pouquinho mais, né?
1: Sim.
0: Se não é
1: ter
0: uma
1: empatia com o outro também, não,
0: exato,
1: só das recepções, né? Mas o próprio paciente tem que entender que tem casos mais graves, mesmo a gente estando com dor, a gente tem que esperar, né?
0: É verdade. O que é exatamente aí o ambulatório, na sua avaliação? Coloca aí para as pessoas entenderem o que é o ambulatório.
1: Então, o ambulatório, ele trabalha com as questões de agendamento, tudo que é eletivo e agendado. É consultas com especialistas, é retornos, né, que eles fazem a partir dessas consultas, pequenos procedimentos, avaliações pré-anestésicas. Então, o ambulatório, ele atende tanto SUS quanto convênios, quanto particulares, né? Alguns convênios que a gente tem conveniados. O SUS, que tem o nosso maior foco hoje no ambulatório, é o encaminhamento para cirurgia, né? O nosso ambulatório, ele tem foco como cirúrgico e a partir disso a gente tem também alguns ambulatórios clínicos que são conveniados com o município, mas o nosso foco mesmo é o ambulatório cirúrgico.
0: Pois é, uma pergunta que eu faço para você também ainda, Rafaela, antes de passar para a Kéturi, como é que o paciente consegue uma consulta pelo SUS, pelo Sistema Único de Saúde, no ambulatório?
1: Então, para ele conseguir essa consulta com um especialista ou com um cirurgião, ele precisa já estar em acompanhamento na unidade básica, né? Ele tem que estar em acompanhamento com o médico do posto, senão ele não vai haver uma necessidade de encaminhar para cirurgia ou talvez para algum especialista. Acontece bastante do pessoal procurar o médico do pronto-socorro, achando que lá pelo pronto-socorro vai conseguir fazer a cirurgia que é eletiva, que não é de urgência. E aí não tem...
0: Quer dizer, ele tem que passar pelo posto dele.
1: Isso, ele tem que entrar em contato com a unidade dele.
0: Aí a partir daí, se é realmente de urgência,
1: isso,
0: é encaminhado.
1: Se vai haver uma indicação clínica para enviar para o ambulatório, toda a unidade vai fazer esse encaminhamento.
2: Deixa eu abrir um parênteses.
0: Claro, fique à vontade. Fique à vontade, bom dia para você. Seja bem-vinda também.
2: Obrigada.
0: E é exatamente essa é a proposta do programa, é bater papo, conversar entre nós, né? Para que o ouvinte, aquele que está lá do outro lado, ouvindo no rádio ou na internet, possa entender, né, exatamente o que vocês fazem.
2: O fluxo, né?
0: Seja bem-vinda, Kéturi, mais uma vez, e fique à vontade.
2: Obrigada. Então, respondendo e complementando, né, a fala da Rafa,

0: que o paciente ele tem que vir encaminhado da unidade de saúde. A unidade de saúde é a porta de entrada para o acesso SUS do paciente. É ali que tudo inicia. Então, se ele vai na unidade, ele vai relatar a queixa para o médico clínico que está lá, o médico vai entender a necessidade dele, vai solicitar algum tipo de exame para fazer um, digamos que um filtro, né? E se ele realmente tiver indicação cirúrgica, o médico vai encaminhar para o nosso ambulatório, conforme a Rafa já explicou o que acontece depois. Mas a porta de acesso vem da unidade de saúde. A gente está falando de ambulatório, consultas eletivas, agendadas. Não urgência. O que é urgência, daí é a porta de pronto-socorro.
1: Eu quero que você esclareça bem essa questão da eletiva, né? O que, que é eletiva? Por que, que é eletiva na consulta e também a cirurgia, né?
0: Certo.
1: Agora, ainda para a Rafa, que é a Rafaela, o hospital agenda diretamente as consultas do SUS? Não, né?
2: Não, elas são reguladas pelo município. É uma agenda do município que é compartilhada com a agenda do hospital, que eles fazem o agendamento lá pela unidade. Por isso que a porta de entrada tem que ser a unidade de saúde, senão a gente não consegue fornecer essa consulta.
1: No ambulatório que você coordena, quais as especialidades são atendidas no ambulatório SUS?
2: No SUS a gente atende cirurgia geral, cirurgia reparadora, cirurgia ginecológica, otorrinolaringologia, fonoaudiologia para teste da orelhinha, nutrição e ortopedia. E a gente também tem as especialidades do Amigos do Hospital e particulares que a gente atende ali, que é as mesmas que do SUS, só que inclui obstetrícia, dermatologista, cardiologia e cirurgia plástica daí.
1: Muito bem. Agora, Keturi, para contigo aí agora, o que, que é uma cirurgia eletiva? Nós deixamos agora há pouco aí na expectativa. O que, que é eletiva, né? O que, que realmente faz com que você decida que ela é eletiva?
0: Uma cirurgia eletiva é aquela cirurgia que ela não traz um risco de vida imediato para o paciente. Aquilo que não é urgente, emergente, é eletivo. Aquilo que pode aguardar sem risco de vida. Vamos dar um exemplo que temos bastante na cidade. Uma cirurgia de hérnia, por exemplo. Né? Ela não traz um risco de vida, mas ela traz um desconforto, um incômodo, uma dor para o paciente. Mas ela pode esperar.
1: Muito bem. Essa é a cirurgia eletiva, quer dizer, ela pode esperar, mas aí quem que define o tempo de espera?
0: Então,
1: é o tipo de cirurgia, o médico lá do posto, enfim?
0: Não, vamos fazer o caminho do paciente. Ele vai na sua unidade de saúde e tem indicação de uma cirurgia eletiva. Então, ele vai vir para o ambulatório através da regulação do município, certo. Passa por uma avaliação com o nosso cirurgião, né, que vai estar ali atendendo. O nosso cirurgião, analisando o paciente, avaliando ele e olhando os exames, confirmando a necessidade cirúrgica, ele vai emitir um laudo de cirurgia.
1: Certo.
0: Esse laudo, o NIR do hospital, que é o núcleo interno de regulação, vai estar inserindo na plataforma do governo, CISREG, regulação, né? Então, vai para lá. Lá no CISREG vai ter um médico regulador que vai avaliar esse laudo com as informações que o nosso médico cirurgião, né, alimentou e vai ter a liberação. Então, quem define se está autorizada a cirurgia ou não é o médico regulador do CISREG.
1: Do CISREG, que é o do Estado.
0: Isso mesmo.
1: Mais ou menos, para as pessoas entenderem, que não é aqui no município que se define.
0: Não.
1: Quer dizer, ele entra numa fila com todas as cirurgias que estão aí na demanda e a cirurgia dele ou dela só vai sair quando o médico regulador lá do CISREG, que é do Estado, é que ele vai definir, bom, essa tem que ser feita primeira.
0: Isso.
1: Primeiro que a outra, né?
0: As informações que o médico que avaliou o paciente no ambulatório do hospital inserir no laudo fazem toda a diferença para o médico regulador poder liberar. Então,
1: a informação básica aqui do posto,
0: isso,
1: médico do hospital, são fundamentais.
0: Isso mesmo. Então, daí quando chega essas informações para o regulador que não está vendo o paciente, mas está lendo o que o médico, né, do ambulatório preencheu no laudo, ele vai avaliar. Por exemplo, tem 5 pacientes que saíram do nosso ambulatório no dia de hoje com um pedido de cirurgia de hernioplastia.
1: Certo.
0: Então, teve 5 pacientes. Como é que eu vou saber qual desses 5 vai liberar primeiro? É o que o médico do ambulatório colocou no laudo é que vai definir para o regulador qual deles tem uma necessidade maior de agilidade no procedimento. Então, não é o hospital que define se é a Maria, o João ou o José que vai executar primeiro. É o médico regulador.
1: Muito bem. Agora, mais um detalhe. Se fosse feita essa pergunta para você e essa explicação fosse há 10, 15, 20 anos atrás, nós teríamos o quê? Ah, mas vai demorar tanto assim, porque vai para um, vai para outro. Hoje é tudo conectado, né? Tudo online, né? Quer dizer, através do

0: você vai repassando essas informações e é tudo meio que automático, né? Que quando o momento que vocês elaboram aqui a necessidade da cirurgia, lá no CISREG já as pessoas já têm acesso, né?
1: Isso mesmo, a gente faz a inserção do laudo e de imediato chega para o médico regulador.
0: Aí a cirurgia pode demorar mais ou menos dependendo da decisão dos médicos.
1: Isso mesmo.
0: É nessa linha, né?
1: Isso, aí o médico regulador liberando, né? Esse laudo vai ser nos informado, vem a devolutiva dizendo que está liberado para execução a partir do mês de janeiro, fevereiro, março, né? Então vem essa informação pra gente. Quando chega essa informação, eu mesmo entro em contato com o paciente, informando da liberação do procedimento dele, entro em contato via WhatsApp, então aí a importância de sempre estar confirmando os seus dados nas recepções, né? Porque através do nosso sistema é que a gente pega o contato do paciente para poder informar da liberação ou não. Então a gente pede assim para vocês, né, que são os usuários do sistema, não confirmem qualquer informação quando a recepcionista pergunta: o teu telefone é o final 0102? Ah, sim, mas nem raciocinou. Uhum. Não, prestem atenção.
0: É importante essa informação.
1: Atualizem.
0: Fundamental,
1: porque,
0: né?
1: Atualizem sempre que mudarem de contato, entrem em contato conosco, vai lá, leva o seu telefone, porque se você está esperando por um procedimento e você mudar de telefone, eu não tenho como entrar em contato, porque você não me informou.
0: Correto.
1: E às vezes fica lá o laudo parado um tempão, você em casa sofrendo, precisando do procedimento, e a gente não consegue.

0: recepcionistas, todas, tanto no ambulatório quanto no pronto-socorro, sempre pergunto a atualização do paciente, o cadastro.
1: E ali é um momento importante.
0: E ali é um momento importante. Não só no momento da internação, mas também na vinda no pronto-socorro ou na consulta ambulatorial, para que a gente possa estar tendo contato direto com o paciente, né? Não só para a questão de cirurgia, mas para outras
1: doenças. Errar o número
0: também.
1: De telefone ali já dá problema.
0: Já dá problema.
1: Já até encontrar o paciente pode demorar muito mais.
0: Aí a gente tem um trabalho por fora, tem que buscar agentes de saúde para encontrar, para ir lá avisar o paciente na casa dele. Acaba gerando uma demanda muito extensa, até para a Ketri agendar a cirurgia.
1: Muito bem, esse é o benefício hoje do celular, do WhatsApp, né? Que é tudo instantâneo, né?
0: Isso,
1: a gente sabe na hora. Agora, como funciona o agendamento, você já explicou, né, Ketri? Agora, eu gostaria que você falasse um pouquinho também. O que o paciente pode, se o paciente pode ou não escolher data de cirurgia, tem uma flexibilidade aí ou não?
2: Então, assim, o que a deliberação do Estado nos orienta a fazer? Nós, enquanto executantes, né, do procedimento, nós temos que oferecer duas datas para o paciente.
1: Duas opções.
2: Duas opções em meses diferentes. Então, por exemplo, o senhor está com uma cirurgia, eu entro em contato, seu Gelson, nós agendamos sua cirurgia para o dia 20 de setembro. E você vai me dizer, olha, Ketri, nesse dia eu já tenho uma viagem programada, ou eu estou, que é bastante também comum no nosso município, vai ser época de colheita, né, que a gente tem o pessoal do interior, né, que tem a safra, então assim, nessa época eu não consigo fazer. Então, justificando o motivo, e ele sendo realmente uma justificativa plausível, eu vou alimentar o drive do Estado, como você falou, hoje é tudo tecnológico, então existe uma planilha que é chamada agenda cirúrgica, eu vou informar o Estado, olha, entrei em contato com o seu Gelson no dia tal, oferecia o dia 20 de setembro, para fazer o procedimento dele.
1: Nessa data ele não pode.
2: Ele me informou que não deseja realizar nessa data pelo motivo tal. Então, eu mando essa informação para o Estado e digo, retorna para a fila de agendamento. Aí, então, no mês seguinte, eu entro em contato com você, ou 45 dias, ou conforme a nossa conversa do motivo, se for safra após a safra, porque é um motivo bem justificável, né? Então, a gente entra em contato novamente e oferece uma segunda data para a realização. Se nessa segunda data você não puder novamente, eu vou avisar o Estado. E o Estado pode entender que, como se cumpriu a deliberação de ofertar duas datas em meses diferentes, ele pode estar cancelando o laudo. E aí ele cancela e quando o paciente tiver interesse de realizar ou estiver apto, ele procura a unidade de novo. Existe uma outra possibilidade, que é o planejamento suspenso. Nessa modalidade, o procedimento, daí tem que ser uma justificativa muito plausível. Por exemplo, o paciente está em tratamento oncológico, né? Então a gente deixa suspenso o planejamento cirúrgico dele pelos 6 meses para ver se vai haver a liberação. Ele está num tratamento com um hematologista, nesse momento ele não está liberado para executar o procedimento. Então a gente deixa o paciente aguardando no planejamento suspenso e até 6 meses eu volto o contato com o paciente. Se nesses 6 meses ele mudou de telefone, ele tem que me avisar, senão vai finalizar os 6 meses e eu não consigo contato.
1: É verdade.
2: Né? Então, assim, a importância. E a gente deixa suspenso, 6 meses eu realizo o contato, o paciente me dá o ok. Já estou liberado ou não, ainda não.

0: estou liberado, né? Ele pode estar me mandando uma fotinho via WhatsApp do encaminhamento do especialista, se for o caso de algum tratamento, comprovando que 6 meses não foi o suficiente, que ele precisa um tempo maior. Então a gente digitaliza, manda para o Estado, tudo isso é negociável. O que, que não dá para acontecer? Olha, Ketri, eu quero que a minha cirurgia seja no dia 1º de dezembro. Isso é difícil, né? Porque tem toda uma logística por trás disso. Existe a necessidade de disponibilidade de agenda do cirurgião, disponibilidade de sala cirúrgica, né? Disponibilidade de materiais, que depende do tipo de cirurgia. Vem materiais de Florianópolis, vem instrumentador também de fora de Florianópolis, então não dá para mim aceitar o desejo do paciente, porque eu tenho que pegar uma logística e casar tudo, eu tenho que casar a disponibilidade do cirurgião, o tipo de anestesia que vai acontecer, o tipo de material, né? Eu tenho que fazer o preparo de toda a situação. Então, às vezes a gente consegue e às vezes não. Lembrando que existe uma fila, né? Então, assim, quando sai lá a liberação e chega para mim no hospital, quando eu tenho conhecimento, eu sei quem é o paciente número 2, o número 3 e o número 4. Então, eu não posso pegar o paciente número 20 e executar antes do paciente número 5, né? Porque isso é furar fila. Então, muitas vezes o paciente, ele quer realizar em tal data, em tal mês, porém eu tenho uma fila grande, né, no procedimento dele. Então, não vai dar, porque daí eu teria que passar ele na frente. Então, a gente tem uma fila para respeitar.
1: E isso não pode, né?
0: Não pode, isso é crime.
1: É crime, inclusive, é acompanhado, né, pelos seus superiores.
0: Isso,
1: né?
0: Mesmo.
1: Olha, o que que acontece quando o paciente falta a cirurgia? Marcou tudo, tá tudo certo, de repente chegou na hora, não foi.
0: Então, eu alimento a agenda cirúrgica do Estado, né, e informo. E eu vou dar uma segunda oportunidade para ele. Vou entrar em contato novamente, vou dizer, olha...
1: A última chance.
0: Sentimos sua falta no dia do procedimento. O que que aconteceu? Qual a justificativa? Ah, Ketri, aconteceu um acidente de trabalho e eu não... Ok, então esse primeiro agendamento ele não conta. Porque daí a justificativa dele é uma justificativa muito boa, né? O paciente se acidentou em outro local e não conseguiu comparecer. Agora, eu esqueci da data. Bom, daí se tu esqueceu da data, é esquecimento.
1: Entra na fila de novo.
0: Isso é compromisso, né? Vai ter uma segunda oferta e se ele não comparecer na segunda oferta, provavelmente o laudo será cancelado e ele vai ter que começar o processo novamente.
1: O hospital entra em contato, você falou agora, né, para confirmar a cirurgia. E quem define a ordem das cirurgias, também você já explicou, né?
0: Já está respondido, né?
1: Tá bem,
0: a gente
1: bem claro.
0: Entra em contato via WhatsApp para ter registro por escrito, né? Nós temos um sistema que mantém as conversas por até 5 anos, né? Então, não adianta dizer que não recebeu a mensagem, porque isso está armazenado, né, no nosso sistema. A gente tem como comprovar.
1: Tem aquele que não olha o celular, ou às vezes olha e não sabe o que está acontecendo. E aí pode acontecer dele perder um...
0: Infelizmente, daí a responsabilidade é do paciente, né? O hospital, sim, não tem como garantir que após ler a mensagem a pessoa vá lembrar, né? A gente, o que que eu faço enquanto agendamento? Eu entro em contato com o paciente por escrito, passo as orientações, data e horário de internação. Um dia antes do procedimento ou nas sextas-feiras eu faço a confirmação do dia seguinte. Na sexta eu faço a confirmação de segunda, né? Então um dia antes eu entro em contato, lembrando o paciente que no dia seguinte ele tem procedimento conosco, né? E também faço a avaliação dos sintomas respiratórios, porque paciente com sintoma gripal não pode realizar o procedimento. Né? Então, um dia antes eu ainda faço contato. O que que a gente pede? Que sejam honestos na resposta quando eu pergunto, possui algum sintoma gripal? Sim, eu estou com coriza, eu estou com dor de cabeça, eu estou com febre. Não adianta, às vezes, mentir para poder realizar o procedimento, porque está precisando muito. Vai chegar no dia da cirurgia, o médico vai confirmar, né, o quadro clínico do paciente, ele vai suspender, ele vai cancelar, porque ele não tem condições clínicas favoráveis para fazer. E aí, quando a pessoa tentou mentir para mim, para poder manter a cirurgia, eu deixei de chamar outra pessoa, né? Então, a gente montou uma estrutura toda, a gente reservou tempo cirúrgico, a gente tem... A equipe do hospital à disposição, né, o tempo. Tem um médico que parou de fazer, deixou de fazer outra coisa, atender outra pessoa que está na fila. E todo mundo ficou parado, podendo estar adiantando a fila, podendo estar realizando, porque a pessoa não foi honesta. Então a gente pede que seja honesto. E também, se eu confirmei a cirurgia na sexta-feira, para segunda-feira, e não tinha nenhum sintoma, mas chegou no sábado, começou a ter sintoma, manda um WhatsApp ali para mim, responde, Ketri, olha, eu confirmei contigo, mas hoje acordei com febre. Hoje comecei a tomar um antibiótico, fui na emergência. Comunica que a gente faz o cancelamento prévio e tenta chamar outro paciente, né? Para que a gente possa agilizar e ninguém saia perdendo.
1: Muito bem. Antes de irmos para o intervalo, nós vamos fazer um intervalo, depois tem os finalmente e também, antes dos finalmente, é alguma coisa a mais, né, que a gente vai questionar as duas meninas do hospital aqui, a Ketori Bardini, que é coordenadora

0: administrativa de cirurgias eletivas, e a Rafaela Madeira Baggio, que é coordenadora do ambulatório e também da recepção, pronto atendimento, pronto socorro da Fundação Hospitalar Santa Otília. A gente volta já já. Antes do intervalo, quero só mandar um abraço aqui ao seu Trick, que está aqui mandando bom dia, Padilha, estou ligado, disse ele aqui, disse que está parabenizando vocês também pelo trabalho. A Ivonete Ramos, com a paz do Senhor Jesus, muito bom dia. Ivonete diz, olha, Deus que abençoe grandemente estas meninas maravilhosas do pronto atendimento e também das cirurgias e todos os funcionários do hospital. E o seu Trick manda aqui o abraço, manda abraço para essas duas meninas muito queridas.
1: Obrigada.
0: Aí, portanto, alguns ouvintes que já se manifestaram, outros pelo WhatsApp, depois do intervalo a gente cita eles também aqui. A gente volta já depois do intervalo.
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Muito bem, estamos de volta. Antes de voltarmos com as nossas convidadas de hoje, Kéthory Bardini, coordenadora administrativa da Fundação Hospitalar Santa Otília na área de cirurgias eletivas, e a Rafaela Madeira Baggio, que é coordenadora de ambulatório e da recepção, do pronto atendimento. Uns 10 minutos aí para a gente conversar ainda com as nossas convidadas. 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Eu quero recomeçar o programa agora, falando um pouquinho aqui com a Kéthory sobre cirurgias.

0: reparadoras. São cirurgias que muitas pessoas pensam, ah, é só para ficar mais bonito, para corrigir algo que não esteja bem fisicamente, mas elas são reparadoras, inclusive são autorizadas pelo Sistema Único de Saúde, algumas delas, né? Explica pra gente, Ketori, como é que funciona.
1: Então, o Hospital Santa Otília, ele conta com esse serviço, né, atualmente, de cirurgias reparadoras. Então, nós iniciamos o ambulatório em 2024, era o ambulatório de consultas, né? Primeiramente, a gente abriu para a cidade de Orleans e, posteriormente, para as cidades vizinhas. Então, as pessoas iam na unidade de saúde, recebiam a avaliação e o encaminhamento para o nosso ambulatório. Na época, era o Dr. Marcelo Cardoso, né, o médico que avaliava as pacientes. Então, ele olhava não somente a estética da paciente, mas sim a necessidade, né? Então, porque o SUS, ele não autoriza cirurgia estética, são cirurgias reparadoras. Por quê? Elas vêm a reparar alguma situação. Quando é peito, né? Era simplesmente peito feminino, era unicamente para peitos grandes, fazer a redução, né? A plástica feminina, a redução de peito. E também tínhamos as dermolipectomia, que era aquelas pacientes que tinham a barriga de avental. Então, tem algumas condições, né? Nós temos um protocolo de acesso do Estado, onde o Estado, ele diz quem é que tem direito a esse tipo de cirurgia. Então, se a pessoa se enquadrar naqueles requisitos, emite a IH, o Estado autoriza a cirurgia. A gente movimentou esse ambulatório de 2024 até janeiro de 2026. Hoje a gente encontra com o ambulatório de consultas fechado, né? Por quê? Até para a população de Orleans entender por que a gente ainda continua executando cirurgias, mas não está com a porta aberta para consultas e receber novos pacientes. Nós estamos com os laudos que foram gerados nesse período para execução. A demanda foi tão grande nesse período, né, entre Orleans e a cidade.
0: Tem uma fila esperando.
1: Temos laudos ali já autorizados pelo Estado e aguardando a execução. Então, o hospital entendeu por melhor segurar...
0: Não marcar novas.
1: Isso, segurar o acesso, né, que seriam as primeiras consultas, não gerar novos laudos, executar os antigos que estão ali e quando a gente zerar, possivelmente vai ser aberto o ambulatório para novas pessoas também terem acesso a esse tipo de serviço. Hoje, o nosso hospital, ele está virando uma certa referência no Estado, né? Nós entramos num programa Zero Fila, né, das reparadoras, então a gente está recebendo pacientes de todo o Estado. O próprio Estado nos manda com o nome, o CPF e o cartão SUS, dizendo qual é o procedimento que está liberado para a paciente ou para o paciente. Temos casos de mulheres e homens também. Tem a plástica feminina, mamária feminina, e a plástica mamária masculina também, que é conhecida como ginecomastia. E as dermolipectomia, que é essa questão da barriga de avental. O Estado estava com uma fila sem prestador, muitos pacientes aguardando no Estado todo, geralmente laudos emitidos pelo HU lá em Florianópolis. E eles não deram conta dessa demanda, então o Estado fez um programa e está direcionando para nós e outros prestadores. Acho, se eu não me engano, são 3 prestadores apenas em Santa Catarina e nós somos um deles, né? A ideia foi originária do nosso hospital, a nossa equipe que foi até o Estado e levou essa ideia, conseguiu convencer da necessidade, de importância desse tipo de serviço e hoje a gente está executando. Essa semana a gente até realizou uma cirurgia de uma paciente de Florianópolis, já atendemos pacientes de Maravilha, Saudades, Itajaí, tem paciente de Brusque, Chapecó, então assim, Lages. É legal, o pessoal está conhecendo a nossa cidade, né? E o nosso hospital também.
0: Exato, que eu ia dizer, o hospital está se tornando uma referência em algumas áreas e esta é uma das áreas que poderá aí ficar muito tempo atuando, né?
1: Sim, abriu-se uma porta nova, né?
0: É verdade.
1: E hoje a gente também conta com 2 profissionais executando esse tipo de procedimento pelo SUS. Nós temos o Dr. Marcelo Cardoso, né, que é da cidade, já é conhecido, e temos o Dr. Guilherme DeBiase Cordinha Reis, que está iniciando aqui conosco, é filho da cidade, né? E iniciou conosco há 2 meses, então, os atendimentos. Então, nós temos 2 profissionais executando para realmente zerar a fila, agilizar os atendimentos e executar esses procedimentos que tem pacientes que estão há 7, 8 anos aguardando já.
0: Muito bem. Falar um pouquinho agora com a Rafaela. Rafaela, teve mudanças ali que você poderia informar para a gente, mudanças no pronto atendimento, na forma, no formato. Quais são essas mudanças? A gente percebeu muito agora na entrada agora do novo governo municipal que o novo médico, ou seja, hoje já temos 2 médicos. 2 médicos ali no atendimento. Já facilita bastante, agiliza, mas não resolve todo o problema, né?
2: Isso, não resolve todo o problema. Hoje o nosso pronto-socorro, ele já não comporta mais a nossa necessidade, né, de atendimento. atendimento, ele acaba sendo pequeno, porque apesar de ter dois médicos, as pessoas procuram mais o hospital, porque tem dois médicos atendendo. Então acaba movimentando mais o fluxo e se sente seguro com isso, porque sabe que lá vai encontrar alguém para atendê-lo, né, e sanar a sua doença. A gente teve mudanças do horário de visita, né, de internação, e também da entrada do paciente para esse horário, do local da entrada de visita. Antes acontecia tudo pelo pronto-socorro, horário de visita, troca de acompanhante, internação cirúrgica, acontecia tudo lá.
0: O tumulto era grande. É verdade.
2: E aí às vezes as pessoas olhavam de fora, nossa, o que está acontecendo no hospital, né? Às vezes é só o horário de visita mesmo. Uhum. Então a gente mudou as portas. O ambulatório e a recepção central hoje atendem das 6 da manhã às 19 horas da noite. Tá? Uhum. Todos os dias, somente no sábado, que aí seria das 7 às 19, diminuiria um horário, mas não afeta o nosso horário de visita e troca de acompanhante. O horário de troca de acompanhante é das 7 às 8 e das 6 às 7 no período da noite. E o horário de visita é do meio-dia às 19 horas, então dá tempo.
0: Durante toda a tarde, agora é visita. Está aberto a visita.
2: Aberta a visita.
0: Muito interessante isso, até porque oportuniza as pessoas a ir com mais com calma, né?
2: Isso,
0: não dá aquele tumulto todo.
2: A gente sempre explica que a gente só consegue liberar uma visita por paciente.
0: Certo.
2: Até porque a gente trabalha com enfermarias, tem mais pessoas. Sim. No quarto, acaba gerando uma superlotação. Né? Na questão de convênios e particulares, que tem quartos para eles diferenciados, o horário de visita é diferenciado. Né? Porque pode entrar mais pessoas, não tem risco para outros pacientes, que esses são os critérios que a gente usa. Mas aí a gente pede para a população ir com tempo, tem uma tolerância de 30 minutos para ficar por visita, levar o documento, a gente precisa fazer um cadastro, porque é um registro que você está ali visitando aquele paciente, e se indica que você está na nossa instituição e a gente tem responsabilidade sobre você. Se algo acontece com você, é o hospital que vai responder, mesmo você estando só para visitar.
0: Certo.
2: Então a gente precisa que levem o documento, e as pessoas vão sem documento.
0: Muitas pessoas não se atém a essa importante identificação. A identificação não é só no hospital, em outros locais também você usa muito, né? E é importante sempre usar um documento no bolso. Hoje tem até no celular, né? Hoje você pode abrir o aplicativo do celular, da sua identidade, do seu título
2: CNH
0: eleitoral.
2: CNH
0: e tudo mais, né? Bom, já estamos no final do programa. Quieto, o que teria mais a dizer, fique à vontade.
1: Somente agradecer a oportunidade, né? E também nos colocar à disposição de toda a população. Eu, particularmente, na questão de cirurgias eletivas, eu trabalho em horário comercial de segunda a sexta-feira no Hospital Santa Otília. Então, qualquer ouvinte, qualquer paciente, cliente nosso, né, que tenha dúvida e queira conversar sobre isso, eu me coloco à disposição no meu horário de trabalho. Pode estar me procurando na instituição, que eu terei muito prazer e estar respondendo e resolvendo a sua demanda, tá bom?
0: Obrigado, Keturi, pela presença, volte sempre.
1: Obrigada.
0: Rafaela, fique à vontade também.
2: Quero agradecer a população de Orleans também por estar procurando o Hospital Santa Otília, porque a procura deles faz aumentar nossos números de atendimento, e isso mostra o quanto a gente está produzindo para o município, porque o hospital é para todos, né? Não é para nós que trabalhamos lá, né? Agradecer a oportunidade de estar aqui representando as minhas recepcionistas, dizer que eu sou muito feliz com elas e me orgulho muito do trabalho delas. E agradecer também ao Padilha por disponibilizar esse tempo, e pedir também para a população que tenha dúvida, que precisar de um acolhimento, precisar conversar, dar sugestões sobre fluxo, sobre atendimento das recepcionistas, me procurarem também, que estou aberta a sugestões e também sanar dúvidas da população.
0: Obrigado também, volto sempre também, Rafaela.
2: Obrigada.
0: 12 horas, pontualmente 12 horas, ficamos por aqui, um abraço para você, fique com Deus, e a gente volta amanhã às 7 horas da manhã no Espaço Aberto, e amanhã, aliás, amanhã é sábado, né? Amanhã são 9 horas da manhã no nosso Espaço de Sábado, e na segunda-feira a partir das 7. Forte abraço e até lá.
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1: Boa tarde, boa tarde. Estamos chegando com as informações do nosso caso de polícia, hoje um pouquinho atrasado, né, em virtude aí do nosso saúde, né, aqui da rádio, mas algumas notícias a gente tem e vai trazer para você aqui. Agora são 12 horas e 23 minutos, eu sou Amarildo Teles e junto nós vamos até as 13 horas. A Polícia Militar prendeu um homem por tráfico de drogas durante a Operação Apneia, realizada na região dos Trilhos, no bairro Pinheirinho, em Criciúma. A ocorrência foi registrada na tarde de ontem, dia 20. Segundo a PM, durante a operação, um homem foi abordado e com ele foram encontrados duas porções de crack, totalizando aproximadamente 3,8 gramas. Aos militares, ele confessou que comercializava a droga no local e autorizou a entrada da guarnição em sua residência. De acordo com a polícia, no imóvel, com o apoio do canil, foram localizados aproximadamente 60,5 gramas de maconha, a erva do capeta, escondido dentro da casa, da casinha do cachorro. O cachorro estava chapado. Tudo foram apreendidos, mais R$304 em dinheiro. Diante dos fatos, o homem recebeu uma voz de prisão e foi encaminhado à delegacia da Polícia Civil. É, mas o quê? Mexeu com o que não presta, o resultado é esse. É cadeia ou morte, né? Ainda quando pega só cadeia, tá sorte. A pior é quando morre, trocando tiro com polícia. Aí, a gente parabeniza a polícia pelo trabalho. Um morador de 31 anos teve um Corsa furtado durante a madrugada no bairro Morro Estevão, lá em Criciúma. Foi ontem, segundo a Polícia Militar. O homem relatou que havia deixado o veículo estacionado em frente à residência, porém, pela manhã, percebeu o desaparecimento do automóvel e acionou a guarnição. Conforme a PM, no interior do Corsa havia diversos equipamentos de trabalho, como computador, ferramentas, câmera de vídeo monitoramento, sensores e gravadores, entre outros. O carro também possuía um rack com uma escada no teto, ele, além de adesivos de identificação de uma empresa. Nenhum suspeito foi localizado, um boletim de ocorrência foi registrado e o caso deverá ser investigado pela polícia. Daqui a pouco chega a notícia do cara: teu carro foi encontrado dentro do rio, acho que ele está afogado. Tá? Daqui a pouco chega a notícia, bandidagem aí, leva o mesmo, querem saber, né? Agora são 12h25. Um casal foi preso após ser flagrado furtando produtos de um supermercado localizado na região central de Balneário Rincão. A ocorrência foi registrada pela Polícia Militar na noite de ontem, por volta das 20 horas. Segundo a PM, o segurança do estabelecimento relatou que o casal foi flagrado por câmeras de monitoramento.

furtando diversas mercadorias, colocando partes em uma mochila e os outros juntos ao corpo. Foram recuperados cinco pacotes de carne, 5 barras de chocolate e 3 sachês de tempero. Os produtos estavam avaliados em aproximadamente 500

meio-dia 27. Um homem de 51 anos foi agido da justiça pelos crimes de roubo, furto, tráfico de drogas e ocultação de cadáver. Foi preso no bairro Vila Manaus, em Criciúma. O criminoso foi localizado na rua João Serafim, nesta quinta-feira, dia 20, durante rondas preventivas da Polícia Militar. Conforme a PM, ele ainda tem uma pena de mais de 5 anos a cumprir, em regime semiaberto. Após a confirmação do mandado de prisão em aberto, o homem foi detido e encaminhado ao sistema prisional para cumprir a pena. E lá está ele, cumprindo pena. Tem umas coisas aí que deixa o cara até meio, né? Como é que os caras vão se meter com... se meter com esse tipo de roubo e essas coisas todas que eles fazem, né? É quase inacreditável. Teve um crime que chocou o município de Araranguá. E aí houve o julgamento, né? O caso Portlaide, crime que ganhou grande repercussão em Araranguá, teve um novo capítulo hoje. Após um julgamento que durou cerca de 19 horas, o casal apontado como mandante da morte do empresário Paulino Turazzi Júnior, 32 anos, foi condenado a 14 anos de prisão por homicídio qualificado. Já o homem acusado de executar o crime foi absolvido. A sessão começou por volta das 9 horas de ontem da manhã no Tribunal do Júri da Comarca de Araranguá e atravessou a madrugada. O julgamento terminou por volta das 4 horas desta sexta-feira. 3 pessoas estavam no banco dos réus: o casal acusado de ordenar a morte do empresário e o homem apontado durante a investigação como responsável pelos disparos. Um dos momentos que mais chamou a atenção ocorreu durante os debates finais. O próprio Ministério Público pediu a absolvição do acusado de ser o executor. O pedido foi acolhido pelos jurados e o homem acabou absolvido. Já o casal apontado como mandante foi condenado a 14 anos de prisão por homicídio qualificado. Conforme informações divulgadas após o julgamento, a decisão teria sido apertada por 4-3. A defesa recorreu. O homem apontado durante a investigação como executor do crime foi absolvido pelo tribunal do júri. Durante o julgamento, o próprio Ministério Público pediu absolvição por entender que não havia provas suficientes para sustentar a acusação. Um laudo pericial também teria apontado, a partir do análise das tatuagens, que o acusado não seria a mesma pessoa identificada como o autor dos disparos. O empresário foi morto atrás do balcão. O crime aconteceu na madrugada de 10 de agosto de 2024, na Avenida 7 de Setembro, no bairro Cidade Alta, em Araranguá. Paulino estava atrás do balcão do próprio estabelecimento quando um homem armado e encapuzado entrou no local e efetuou 2 disparos contra a cabeça do empresário. Ele morreu ainda no local. Durante a fuga, outros tiros foram disparados. Um cliente que estava ao lado de fora do estabelecimento também foi atingido no tórax. A investigação levou 3 acusados ao tribunal do júri, a fim de julgamento. O casal apontado como responsável por ordenar a morte recebeu a condenação, enquanto o homem acusado de executar, Paulino, foi absolvido. Então tá aí, né? Mais uma informação para vocês aí, né? O que mais que temos aqui? Crianças de 2 anos. Uma criança de 2 anos foi encontrada com hematomas em diferentes partes do corpo durante uma ocorrência envolvendo suspeito de agressão na tarde desta quinta-feira no centro de Capivari de Baixo. Segundo o Corpo de Bombeiros Militar, o menino tem um transtorno de espectro autista e não verbal. Está deitado no braço quando a equipe chegou ao local. Por volta das 17 horas e 30 minutos, ele estava consciente, porém sonolento, e apresentava hematomas nas regiões da testa, pescoço e coxas. A Polícia Militar já estava no endereço quando os bombeiros chegaram. O Conselho Tutelar também acompanhou o atendimento e o deslocamento da criança. Após

0: Receberam os primeiros atendimentos, o menino foi encaminhado ao Hospital Nossa Senhora da Conceição, em Tubarão, para avaliação médica. Você vê, os caras são... né? Foi mais um caso aqui, né? Mais um caso que a gente traz para vocês aqui. O que temos aqui? Corpo Bombeiro Mirim, Zé Lauro Miller. Onde de trabalhadores bate em caminhão e deixa 23 feridos. Vamos pegar aqui. Um ônibus que levava trabalhadores para o frigorífico se envolveu em um acidente e deixou 23 passageiros feridos. Na manhã de hoje, foi lá em Xanxerê, o coletivo bateu contra dois caminhões que estavam estacionados na rua Maranhão. Segundo o Corpo de Bombeiros, o ônibus atingiu primeiro a traseira de um caminhão. Com impacto, o veículo foi empurrado para frente e acabou atingindo outro caminhão que estava estacionado mais adiante. Dos 23 passageiros, 21 apresentavam ferimentos leves, como escoriações e contusões. Outras duas vítimas tiveram suspeita de fraturas e precisaram de atendimento especial durante o resgate. Uma delas, foi registrada pela parte frontal do ônibus, já que a vítima, em situação mais grave, precisou ser imobilizada ainda dentro do veículo, retirada por uma abertura lateral da emergência. Equipes de bombeiros de Xanxerê, Faxinal dos Guedes, com apoio do Serviço Automedicamento Móvel de Urgência, o SAMU, participaram do atendimento. Todos os passageiros foram encontrados para avaliação médica ou encaminhados para avaliação médica. Após a retirada das vítimas, os bombeiros estabilizaram o ônibus, fizeram a limpeza da pista e sinalizaram o trecho. As circunstâncias do acidente ainda não foram divulgadas. Agora são 12 horas e 34 minutos, o intervalo é rápido, eu volto já já com muito mais.
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Muito bem, estamos de volta com o nosso super programa Casos de Polícia, né? Vamos em frente? Faltando 17 minutos para uma da tarde. Uma adolescente foi localizada após desaparecer na tarde desta quinta-feira em São Lourenço do Oeste. Segundo o relato, ela teria sido vítima de violência sexual e teve o celular levado após sair para participar de um curso. De acordo com a Polícia Militar, após o curso, a adolescente acompanhou colegas até uma residência e outros locais do município. Durante esse período, conforme o relato da vítima, teria ocorrido a violência sexual e o celular teria sido levado. Durante as buscas, a PM também localizou um adolescente que teria estado com a vítima. Os dois foram encaminhados à delegacia da Polícia Civil para os procedimentos cabíveis. A adolescente foi encaminhada para escuta especializada em exame médico legal e a Polícia Civil deve investigar o caso, apurar as circunstâncias da ocorrência e verificar a participação de outras pessoas. É isso que a gente sempre diz aqui, né? Muito cuidado com quem você vai sair, com quem você vai, onde você vai, porque não se tem mais segurança, né? Não se tem mais segurança nesse mundo aí. Essa adolescente aí acabou se dando bem mal, na verdade, né? Bem mal mesmo. Agora são 12 horas e 45 minutos, faltando 15 minutinhos então para uma da tarde, e nós trazemos mais informações para vocês aqui. Um idoso foi agredido, tá? Isso aqui é um absurdo, aqui em Braço do Norte. Um homem de 71 anos foi agredido e ameaçado de morte pela ex-companheira da filha na tarde desta quarta-feira, no bairro Bela Vista, em Braço do Norte. Segundo a Polícia Militar, o suspeito foi até a residência da vítima e os dois discutiram por desavenças antigas. Durante a discussão, o homem teria partido para cima da vítima e agredido no rosto e no peito, além de ameaçá-la de morte. Quando os policiais chegaram, o suspeito já havia fugido. Ele é macho para mulher, né? Esse é aquele machão para mulher, né? A polícia realizou buscas na região, mas ele não foi localizado. A vítima foi orientada a fazer um boletim de ocorrência e lá foi ela e registrou. Agora esse marginal aí, tu visse? Quando é pra bater numa idosa, aí tá tudo certo. Agora, vem a polícia, ou tem um homem perto, aí o covarde foge. Aí ele foge. Isso é covarde. 14 minutinhos para as 14h, três homens de 42, 36 e 45 anos foram presos pela Polícia Militar na noite desta quinta-feira, suspeito de furtar fiação elétrica de uma obra no bairro Recife, em Tubarão. Segundo a PM, os três foram flagrados no local e tentaram fugir. Durante a abordagem, os policiais encontraram fios retirados da estrutura e da iluminação e apreenderam um veículo que teria sido utilizado na ação. Os suspeitos foram encaminhados à delegacia.

0: da Polícia Civil, junto com o material recuperado e o veículo apreendido. Aí, portanto, mais informações aí do setor policial para você, aqui na Rádio Cultura. Eu devo um bloco comercial ainda aqui, hoje o programa começou meio tarde, né? Então a gente vai fazer agora esse bloco comercial e já já a gente volta com muito mais.
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9: Muito bem, estamos de volta aqui no Boletim Policial desta sexta-feira, fechando a semana. Deixa eu mandar um abraço pro meu amigo Salésio. O Salésio, eu conheci ele, já conheci ele há algum tempo. Daí esses dias encontrei ele ali no Pedrinho Orber, né? Um abraço, Salésio, para você, Salésio Fretes. Ele faz frete, pequenos fretes para toda a região aqui, tá? O telefone dele é 99620-1371. Daqui a pouco no nosso recados aqui eu trago mais uma vez falando no telefone do Salésio aí. Um abraço, Salésio. Obrigado pela audiência aí. Um abraço a você e toda a sua família. Estamos com 12 horas e 54 minutos. Filha é suspeita de agredir a própria mãe. Uma mulher foi presa em flagrante ontem, ali em Laguna, suspeito de agredir a própria mãe de 79 anos. A ocorrência começou após uma denúncia de possível violência contra uma idosa. Durante a apuração, familiares relataram conflitos e comportamentos agressivos no ambiente doméstico. Nesta quinta-feira, após a suspeita entrar em contato com a delegacia e ameaçar agredir a mãe, policiais foram até a residência. No local, encontraram a idosa caída, chorando e bastante abalada. Ela relatou ter sido empurrada pela filha. A suspeita foi localizada e confirmou a agressão. Ela recebeu voz de prisão e foi conduzida à delegacia. A prisão foi realizada pela Delegacia da Proteção da Criança, Adolescente, Mulher e Idoso. A vítima foi atendida pelo Corpo de Bombeiros e encaminhada para avaliação médica. Então, portanto, a própria mãe está 70 e poucos anos, 79 anos. Cara, é hora de ajudar, de cuidar, né? Uma mãe com 70 e poucos anos precisa de cuidados e não de ser agredida. Pessoa com 79 anos, a cabeça já não é mais tão lúcida assim como a da gente. A idade vai chegando e as coisas vão mudando, não é verdade? E aí, você tem que dar atenção. Porque a pessoa mais idosa, com 79 anos, ela quase é uma criança novamente, né? Não todos, mas alguns. Alguns se transformam. Tem uns não, tem uns que se mantém firme aí. É, vai até 100 anos, tranquilo, né? Agora tem uns que não, tem uns que quando começa a chegar numa idade aí de 70, 72, a cabeça já não ajuda. E às vezes não é batendo que vai resolver. Bom, o corpo de um menino de 6 anos que estava desaparecido do Rio Cubatão, em Santo Amaro da Imperatriz, na Grande Florianópolis, foi encontrado.

0: Na tarde desta quinta-feira, após 4 dias de busca. De acordo com o Corpo de Bombeiros Militar, moradores avisaram ao Corpo de Bombeiros que na próxima margem do rio acionou a equipe por volta das 14h20. A criança foi localizada aproximadamente 2 quilômetros do ponto de onde havia sido vista pela última vez. As buscas pelo menino começaram na segunda-feira. Desde então, a equipe especializada utilizaram embarcações, caiques, drones, sonar, mergulhadores, cães de busca e resgate, até a realização das varreduras por toda a água. Segundo informações repassadas pelo bombeiro durante a operação, a principal suspeita é que o menino tenha sido levado pela correnteza após entrar no rio para tentar resgatar um cachorro. Ele estava acompanhado de um primo, que não conseguiu ajudá-lo. As equipes continuam as buscas por outro desaparecido, um homem de 59 anos, identificado como Adir Coelho. Imagens de uma câmera de segurança registraram Adir passando por uma ponte sobre o rio Cubatão na última segunda-feira, próxima à região onde a criança desapareceu. As informações sobre o segundo desaparecimento foram divulgadas pelos bombeiros na noite de terça-feira ainda. Então tá aí, esse caso beira de rio, é muito perigoso, todo mundo sabe disso, então tem que ter cuidado, tá? Agora vamos para os nossa utilidade pública aqui, vamos para a utilidade pública.
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0: Muito bem, Negócios e Companhias de hoje, lembrando a você que está comigo aqui o Salésio Fretes, pequenos fretes em geral, 99620-1371. A Marli perdeu o seu óculos de grau aro rosinha na rua. Quem encontrou, favor ligar por 998-35-8016. Foi encontrado um celular no ponto de ônibus na Lomba. O mesmo está na eletrônica Volpato, ao lado do ponto de ônibus. Onde deixou ali, só chegar ali com a da eletrônica Volpato que está ali. Então, portanto, esse belo aí, óculos, né? E você pode encontrar. Agora são 13 horas. Grande abraço. A gente volta na segunda-feira. Tchau.
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0: Cultura, 1h45.
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Cultura, 2 horas, 9 minutos.

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Rádio Cultura, 3 horas, 58 minutos. 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

0: Obrigado.
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0: meteorologista Peter Scheuer.
1: Boa tarde para todos da Rádio Cultura.
2: Fim de semana sobre a influência de uma massa de ar frio e seco. Temperaturas que permanecem baixas, em torno dos 8 graus no amanhecer desse sábado. E o dia todo é aproveitável com tempo seco. Temperatura em torno aí dos 17 graus à tarde. Prossegue com tempo bom, tempo firme durante a sequência deste domingo, segunda, terça. O amanhecer é gelado com temperaturas mínimas em torno abaixo dos 8 graus. Sendo que no domingo e na segunda-feira são os dias em que o amanhecer é mais gelado, temperatura mínima deve oscilar entre 6 a 8 graus. E a maior parte do período é relativamente aproveitável, propício aí para quem vai plantar, semear, colher, pulverizar. Volta a ter ocorrência de chuva mais ou menos na metade da próxima semana para frente. Peter Scheuer, meteorologista, com a previsão do tempo.
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1: Cultura, 5 horas, 29 minutos.
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3: Cultura. 5 horas, 34 minutos.
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1: No capítulo 60, 12, o salmista admite que em Deus faremos proeza. O anjo do Senhor anunciou a Maria e ela concebeu do Espírito Santo. Ave Maria, cheia de graça, o Senhor é convosco. Bendita sois vós entre as mulheres e bendito é o fruto de vosso ventre, Jesus. Santa Maria, Mãe de Deus, rogai por nós, pecadores, agora e na hora de nossa morte. Amém. Eis aqui a serva do Senhor, faça-se em mim segundo a vossa palavra. Ave Maria, cheia de graça, o Senhor é convosco. Bendita sois vós entre as mulheres e bendito é o fruto de vosso ventre, Jesus. Santa Maria, Mãe de Deus, rogai por nós, pecadores, agora e na hora de nossa morte. Amém. E o Verbo Divino se fez carne e habitou entre nós. Ave Maria, cheia de graça, o Senhor é convosco. Bendita sois vós entre as mulheres e bendito é o fruto de vosso ventre, Jesus. Santa Maria, Mãe de Deus, rogai por nós, pecadores, agora e na hora de nossa morte. Amém. Glória ao Pai, ao Filho, ao Espírito Santo, como era no princípio, agora e sempre. Amém. Oremos. Infundi, Senhor, a vossa graça em nossas almas, para que nós, que pela anunciação do anjo, chegamos ao conhecimento da encarnação do vosso Filho, pela sua paixão e morte na cruz, sejamos conduzidos à glória da ressurreição, pelo mesmo Cristo, Senhor nosso. Amém. Rogai por nós, Santa Mãe de Deus, para que sejamos dignos das promessas de Cristo. Obrigado, prezados Rádio 20, e até amanhã neste mesmo horário. Louvado seja nosso Senhor Jesus Cristo, para sempre seja louvado. Em nome do Pai, do Filho e do Espírito Santo. Amém.
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3: Rádio Cultura, 6 horas e 3 minutos.

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2: Muito bem, para você sintonizado na Rádio Cultura FM, boa noite! Estamos chegando com mais uma edição do programa Cultura e Esportes. A apresentação é de Rodolfo De Vila, trabalhos técnicos Iago Teles, direção geral Gelson Padilha. 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Muito bem, muito bem, muito bem. Mais uma vez, boa noite para você sintonizado na Rádio Cultura. Estamos chegando com mais um Cultura e Esportes. Sextou! É, hoje é sexta-feira, 21 de agosto de 2026. Nas ondas do rádio você nos acompanha, já agradecendo a sua audiência, a sua sintonia conosco aqui na Rádio Cultura FM. É a mais ouvida da cidade, é a minha, é a sua, é a nossa Rádio Cultura FM. Acerta então, a partir de agora o esporte é destaque, o esporte é o assunto aqui nos microfones da 87.5 FM de Orleans, e a Rádio Cultura para você. 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Tá certo então, primeira parte aqui do Cultura e Esporte dedicada aos assuntos locais e regionais do esporte amador. Eu começo hoje falando aí da grande vitória da equipe do RBN de Braço do Norte ontem à noite, 7-2, diante de Nova Veneza, no primeiro jogo da grande final do Regional de Futsal Adulto promovido pela Liga Uruçanguense de Desportos, né? Ontem à noite esse jogo aconteceu e a equipe do RBN de Braço Norte largou na frente, né? 7-2 para cima de Nova Veneza, em jogo disputado na noite de ontem lá no ginásio da AFAI, em São Ludigero, viu? O jogo da volta está programado para o próximo dia 27 de agosto, em Nova Veneza, tá? A partir das 21 horas, o time de Braço Norte poderá até empatar no tempo regulamentar, que mesmo assim será o campeão, né? Já o time de Nova Veneza precisa ganhar o jogo no tempo regulamentar.

importa placar, não há saldo, para forçar a prorrogação. Portanto, ontem, 7-2 para o RB de Brás Norte, para cima de Nova Veneza, na primeira partida da grande final do Regional de Futsal Adulto, promovido pela Liga de Uruçanga, tá? A grande decisão, o jogo da volta, no próximo dia 27 de agosto, na cidade de Nova Veneza. Muito bem, neste domingo, domingo agora, dia 23, ali na Praça Celso Ramos, aqui em Orleans, das 9 horas às 17 horas, a quinta exposição de veículos antigos aqui de Orleans, tá? Haverá aí mercado de antiguidades, brinquedos infláveis, gastronomia local, shops, drinks, bandas e também churrasqueiras liberadas pro pessoal assar aquela carninha, né? Fazer aquele churrasco para você participar aí nesse domingo da quinta exposição de veículos antigos aqui na cidade de Orleans, tá? Haverá brindes aí para as categorias destaques. Tem um valor para você expor o seu automóvel, né? Tem um valor em dinheiro, mais um quilo de alimento não perecível. Outras informações também lá no Instagram, através do perfil @veiculos_antigos_de_Orleans, tá bom, gente? E o pessoal da organização tá pedindo pro pessoal aí, né, não estacionar os seus veículos, né, ao redor ali da Praça Celso Ramos neste domingo, tá bom? É um pedido que o pessoal aí que está organizando essa quinta exposição de veículos antigos pede, né, solicita aí aos moradores e visitantes aqui de Orleans, tá bom, gente? Então, nesse domingo, hein, pro pessoal não estacionar ali os seus carros ao redor da Praça Celso Ramos. Vem aí, portanto, domingo, então, a partir das 9 horas da manhã, mais uma exposição de veículos antigos aqui de Orleans. Muito bem, nesse fim de semana acontece a segunda etapa do Campeonato Sul Brasileiro de Motocross, lá em Paranavaí, no Paraná, né? E o nosso amigo Lucas Nicodadelli, né, aqui de Orleans, um abraço pro Luquinhas aí, estará presente, né? Segunda etapa aí do Sul Brasileiro de Motocross em Paranavaí, no Paraná, nesse fim de semana. O Lucas se compete, né, nas categorias MX1 e MX2, tá bom? Boa viagem pro Lucas aí, boa sorte, que ele possa se sair bem, né, nessa segunda etapa aí do Campeonato Sul Brasileiro de Motocross, nesse fim de semana lá no interior do Paraná. 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E por falar aí na Associação Atlética FCO, hoje à noite, viu? Hoje à noite, as duas equipes da Associação Atlética FCO aqui de Orleans que estão disputando os jogos do SESI na modalidade futsal livre masculino, as duas equipes irão se enfrentar, né? Hoje a Associação FCO barra Carvajal contra a Associação FCO barra Força Bruta. O jogo aqui das duas equipes da Associação Atlética FCO na terceira rodada aí dos jogos do SESI, categoria futsal livre masculino, viu? Os jogos que acontecem lá no ginásio da AFAI, em São Ludigero, a partir das 19 horas, tá? O primeiro jogo é justamente esse duelo entre as associações FCO, né? Barra Carvajal contra barra Força Bruta. Esse jogo hoje à noite, daqui a pouquinho, 19 horas e 30 minutos. E na sequência, para fechar a rodada, o duelo entre Serbra Norte e Copobras, tá bom? Então, a rodada de hoje, hein, dos jogos do SESI no futsal livre, acontecendo daqui a pouquinho, a partir das 19h30, lá na FAI, com o duelo entre Associação FCO barra Carvajal e Associação FCO barra Força Bruta. As duas equipes aqui de Orleans que representam a Associação Atlética FCO de Orleans nos jogos do SESI. E depois, Serbra Norte

Copobras, fechando a terceira rodada aí dos jogos do SESI. 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Muito bem, seguimos aqui com o Cultura Esportes para você nesta sexta-feira. Vamos para Pedras Grandes, vamos, amanhã à noite, viu, a partir das 18 horas, a quinta rodada do Campeonato Municipal de Futsal, lá de Pedras Grandes, viu, para fechar a primeira fase, amanhã, a partir das 18 horas, lá no Ginásio Municipal de Pedras Grandes, os duelos entre Zanella e Real, APF contra o Ribeirão da Areia, o Palmeiras Barra União enfrenta o Bigode e o Elite jogando contra a equipe da AMC. Muito bem, muito bem. Seguimos por aqui, vamos para Lauro Miller. É amanhã também, né? Amanhã, sábado, a partir das 19h30, no ginásio Nelson Rigueta em Lauro Miller, a etapa eliminatória do Campeonato Intercolônias de Futsal Adulto de Lauro Miller, viu? Primeiro jogo, 19h30, entre Novo Horizonte e Viracopos. E depois, a Baixadinha enfrentando a Santa Rosa, tá? Esses jogos amanhã, sábado, a partir das 19h30, lá pelo Intercolônias de Futsal Adulto da cidade de Lauro Miller. Quem avançar nesses duelos de amanhã estará na fase semifinal. 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É o Cultura em Esporte pra você, é o Cultura em Esporte pra você. Campeonato Estadual de Futebol Amador, amanhã à tarde, amanhã é sábado à tarde, lá em Braço do Norte, 15 horas, Estádio Municipal Lauro Có. A equipe do 7 de setembro de Braço do Norte recebe o Floresta de Pomerode no jogo de ida aí da fase de quartas de final do Estadual de Amadores, né? Então, amanhã à tarde, viu? 15 horas. O 7 de setembro, recebendo o Floresta de Pomerode no Estádio Municipal Lauro Có, em Braço do Norte. Boa sorte pro 7 aí, mais uma vez o 7 de setembro, representando a nossa região no Campeonato Estadual de Futebol Amador. 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

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Muito bem, Campeonato Municipal de Futsal aqui de Orleans, categorias sub-17 e quarentão. Ontem terminou a segunda rodada, né? No sub-17, a equipe do PM Futsal ganhou do Barreiro por 4-3, tá? Rodada concluída, no sub-17 a liderança é do Centro Futsal, 6 pontos ganhos. O PM Futsal e o São Jerônimo somam 3, Barreiro e Coab Velha ainda não pontuaram, isso no sub-17. Já pelo quarentão, ontem também um jogo apenas para fechar a segunda rodada, a equipe do União Alto Paraná ganhou da Coab por 5-1. No quarentão, chave A, MG Futsal, Dente de Leite e Só os Manos, 3 pontos ganhos. A Coab ainda não pontuou. No grupo B, liderança do Aquiles, 6 pontos ganhos. União Alto Paraná, 3. E o Orleans Legends ainda não pontuou. Tá bom, gente? Isso das competições do futsal aqui de Orleans, categorias sub-17 e também do quarentão, tá? A terceira rodada começa na segunda-feira e aí na segunda-feira eu trago aqui os jogos, os horários, tudo certinho pra você, ligadinho dentro do Cultura e Esporte. Muito bem, vem aí a segunda cavalgada em honra a Santa Augusta, na comunidade da Barra do Rio do Meio, Grão-Pará, nesse domingo, dia 23 de agosto. Às 7 horas da manhã, recepção aos cavaleiros com café da manhã. Às 9 horas, largada para trilha. E às 10 horas, Santa Missa. Durante o percurso, haverá churrasco para os participantes, hein? Ao meio-dia, almoço e sorteio de brindes aos cavaleiros. E às 14 horas, baile com duas bandas para animar os presentes. Vem aí segunda cavalgada em honra Santa Augusta, na Barra do Rio do Meio, Grão-Pará, nesse domingo, dia 23 de agosto. Desde já, a comissão organizadora agradece e espera por todos. Outras informações através dos números 48 99906 7851 e 99642 9785. Já aqui em Orleans, né? O pessoal do Sênior aqui de Orleans, o pessoal do Cinquentão da Bola, amanhã à tarde, viu? 15 horas e 30 minutos no estádio municipal Osmundino Mateus, mais um jogo aí do Sênior de Orleans, né? Dessa vez diante da equipe do Clube Atlético de Vila, lá de Uruçanga, tá? Amanhã, 15h30 ali no estádio municipal de Orleans, o jogo do Sênior contra o De Vila. Já o pessoal do Master Orleans, o pessoal do Quarentão da Bola, amanhã também em campo, tá? 15h30, o Master Orleans enfrentando a equipe do São Luís, lá de Criciúma. Esse jogo será lá em Pedras Grandes, tá? Será lá em Pedras Grandes, no estádio municipal de Pedras Grandes, tá? Esse jogo do Master Orleans contra o São Luís não será em Orleans, será lá em Pedras Grandes, amanhã à tarde, a partir das 15 horas e 30 minutos. Um abraço aí pro pessoal do Master Orleans, ao pessoal do Quarentão da Bola. Muito bem, para fechar aqui a primeira parte do Cultura em Esportes, Campeonato Municipal de Bocha por equipes aqui de Orleans, ontem saiu mais um semifinalista, né? É, ontem a equipe da Ponte Preta B ganhou do Engenhos Bar por 2-1 na ida. Já havia ganho também pelo mesmo placar, portanto, a Ponte Preta B está na semifinal, né? Do Municipal de Bocha por equipes aqui de Orleans e agora irá enfrentar a outra Ponte Preta, a Ponte Preta A. Então teremos um duelo aí das Pontes Pretas A e B aqui de Orleans, tá? Numa semifinal da Bocha por equipes, tá? O outro semifinalista que vai enfrentar o Bar do Rato sairá hoje à noite, viu? Daqui a pouquinho, lá na Taipa, 19 horas e 30 minutos, o Bar do Marcos joga contra o Rio Laranjeiras. Na ida, Rio Laranjeiras ganhou pelo placar de 2-1, tá? Então, daqui a pouco, 19h30, lá na Taipa, a equipe do Bar do Marcos enfrenta Rio Laranjeiras. Quem passar desse duelo vai enfrentar

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Muito bem, reta final aqui do Cultura e Esporte desta sexta-feira, sempre agradecendo a sua audiência e a sua sintonia conosco aqui no prefixo 87.5 FM de Orleans. 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Muito bem, deixa eu falar agora aqui do esporte profissional, né? Copa Sul-Americana, ontem o Vasco se classificou, hein? Jogando lá no Paraguai, o Vasco goleou o Olímpia por 4-1 e o Vasco tá na próxima fase aí, ou seja, na fase de quartas de finais da Copa Sul-Americana. Na ida foi 0-0 e ontem 4-1 pro Vasco, né? O Vasco tá na próxima fase da Sul-Americana. Quem também tá lá é o Santos, né? Empatou em 0-0 com o Macará lá no Equador, né? Na ida o Santos tinha ganho por 2-1, então esse empate foi suficiente pro Santos também avançar de fase. A mesma sorte não teve o Botafogo, né? Até ganhou do Cienciano do Peru por 1-0, porém na ida tomou aquela goleada lá e o Botafogo tá fora da Copa Sul-Americana, tá bom? Isso de Copa Sul-Americana. Na Copa Libertadores da América, né? O Corinthians se classificou, né? 1-0 para cima do Rosário Central da Argentina. Na ida foi 0-0, o Corinthians também avançando para a fase de quartas de final da Libertadores. Quem ficou pelo caminho foi o Mirassol, né? 0-0 com a LDU, jogando em Quito, e nas penalidades 5-4 pro time equatoriano. Na ida foi 0-0 também, e nas penalidades a LDU avança para a próxima fase, né? O Mirassol cumpriu a sua missão, né? Parabéns ao Mirassol, pela primeira vez participou aí de uma Taça Libertadores da América, tá? E chegou no mata-mata. Parabéns mesmo ao Mirassol. A gente até tava na expectativa, né? Que de repente poderia se classificar, mas não foi possível. Mesmo assim, o Mirassol já escreveu o seu nome na história aí da Copa Libertadores da América, viu? Então, ontem passou o Corinthians, o Mirassol ficou pelo caminho, tá bom, gente? Isso de Copa Sul-Americana e Taça Libertadores da América. Série B do Brasileirão, ontem dois jogos fecharam a 23ª rodada. O Atlético perdeu pro CRB por 2-0 e o Novo Horizontino ganhou do América Mineiro pelo placar de 3-0. Classificação de momento, né? O G6, Criciúma líder 44 pontos, o Juventude tem 42, Vila Nova 40, Novo Horizontino e Fortaleza 37 e o CRB, hein? CRB com 36 agora está no G6. Os quatro últimos: Ceará 25, Londrina 21, América Mineiro 11.

0: e a Ponte Preta com apenas 10 pontinhos, tá? A próxima rodada, no domingo, né, as equipes catarinenses em campo. O Avaí visita a Ponte Preta às 16 horas e um pouquinho mais tarde, às 18h30, o Criciúma recebe o Fortaleza em duelo aí de G6 na Série B do Campeonato Brasileiro. E para fechar o Cultura e Esporte desta sexta-feira, Série A do Brasileirão, né? 24ª rodada. Neste sábado, 16 horas, o Fluminense joga contra o Remo. Sábado, 18h30, Internacional e Atlético Mineiro. E no sábado ainda, às 20h30, o Cruzeiro joga contra o Flamengo. Domingo, 16 horas, Vitória e Bahia, Bragantino e Grêmio, Palmeiras e Vasco. Domingo, 18h30, Chapecoense e São Paulo, Santos e Mirassol. E no domingo, 19h30, o Coritiba recebe o Corinthians, tá? Essa rodada fecha só na segunda-feira, às 20 horas, com o jogo entre Botafogo e Atlético Paranaense. 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Eu vou ficando por aqui, colocando um ponto final nessa edição do Cultura e Esportes. Valeu, gente da bola. Mais uma vez, boa noite, grande abraço, bom fim de semana. Nós retornaremos na segunda-feira a partir das 18h10. A apresentação foi de Rodolfo De Vila, trabalhos técnicos Iago Teles, direção geral Gelson Padilha. Grande abraço, bom fim de semana e até segunda-feira.
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5: Rádio Cultura, 6:50.
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11: Rádio Cultura, 6 horas, 51 minutos.

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0: a sair da unidade de saúde para vacinar em ambiente público, ambiente de alta circulação de pessoas. Então, com isso, a gente espera melhorar ainda mais a cobertura vacinal.
1: Pois é, o senhor mencionou aí o dia D, né, que vai acontecer no dia 22 de agosto, a campanha vai até 1º de setembro, mas por que que é importante a gente ter um dia assim de mobilização, né? Por que que o dia D, todo ano o governo faz a campanha e tem sempre um dia D? Por quê?
0: Olha, as pessoas, elas têm uma rotina muito intensa, né? Hoje em dia as famílias, tanto os pais quanto as mães, normalmente trabalham, muitas vezes não têm condições de levar seus filhos durante a semana nos postos. Então, a multivacinação é meio que para alertar os pais de que é importante pensar na vacinação e colocar a vacinação em dia. E o dia D, essa ação no sábado, ela serve para aumentar a oportunidade das famílias em colocar a vacinação dos filhos em dia. Então, o dia D tem essa importância. É um esforço a mais que a gente faz para ampliar o acesso e aumentar, consequentemente, a oportunidade das famílias em colocar a vacinação das crianças em dia.
1: E como é que fica, doutor Éder, depois de 1º de setembro? As vacinas vão seguir disponíveis na rede pública? Quem quiser, não tiver conseguido ir durante o período de campanha, é só chegar num posto de saúde e se vacinar?
0: As vacinas vão continuar lá. Então, durante a atividade corriqueira do posto, a pessoa pode procurar a unidade e colocar a sua vacinação em dia, mesmo depois ou antes da multivacinação. Esse é o mês de mobilização. É o momento em que a gente está resgatando aqueles que ficaram para trás, colocar em dia e aumentar a oportunidade da vacinação. Então,

0: O mês é especial, ele é de intensificação, mas a vacinação já é uma rotina no SUS e as vacinas estão nos postos.
1: Doutora Dergatti, esse ano existe uma preocupação especial com o sarampo em 3 municípios de São Paulo, né? Que municípios são esses? O que está acontecendo por lá?
0: Olha, na verdade, a preocupação com o sarampo lá deve acontecer em todo o país. Hoje o sarampo, o sarampo é uma doença que ela é evitável por uma vacina que nós temos no nosso programa há muitas décadas. Porém, a gente está vendo um descontrole do sarampo no mundo. Só para olhar nas Américas, por exemplo, a gente tem países como Estados Unidos, Canadá, México, Guatemala, que estão com o sarampo sem controle, acontecendo milhares de casos. E agora aqui na América do Sul, nós temos 2 países que têm causado muita preocupação, que é a Bolívia e o Peru. Então, o risco de internalização do sarampo, ele é real e é um risco que acontece em todo o Brasil. E, eventualmente, casos relacionados à importação podem entrar. Então, a recomendação de sarampo é para todo o país. Todo brasileiro tem que ter 2 doses, pessoas de 1 ano até 29 anos, 2 doses, pessoas de 30 a 59, pelo menos 1 dose. E isso está disponível em todos os postos, a vacina está disponível em todos os postos do país e qualquer brasileiro pode procurar uma unidade de saúde. Os três municípios paulistas, que é o município de São Paulo, o município de São Bernardo do Campo e o município de Guarulhos, eles registraram casos de sarampo, também um conjunto de casos relacionado à importação e que agora está tendo um trabalho muito intenso por parte do Ministério da Saúde e pelo Estado e pelos municípios envolvidos em conter esse sarampo. E nós estamos conseguindo e vamos conseguir acabar com essa circulação. Hoje, São Paulo, Guarulhos e São Bernardo do Campo está com uma recomendação irrestrita, ou seja, sem necessidade de verificação prévia se a pessoa foi vacinada ou não. De todas as pessoas de 6 meses até 59 anos, a vacina está ali sendo feita para toda a população, nessa faixa etária, nesses 3 municípios. Então, é importante que quem vive nesses municípios coloque a vacinação em dia, tome uma vacina contra o sarampo, mas as pessoas de outros municípios, é importante verificar se tem pelo menos 2 doses até 29 anos ou 1 dose de 30 a 59 anos. Para não deixar o sarampo voltar no Brasil.
1: Nem o sarampo, nem essas outras doenças, né, doutor Éder. Nem o sarampo, nem todas essas outras doenças que estão aí no calendário de vacinação, né?
0: É importante lembrar que as vacinas, as doenças que são protegidas com as nossas vacinas, embora muitas delas a gente não veja mais, como por exemplo a paralisia infantil, desde 1989 o Brasil não tem um caso de paralisia infantil. E entre outras doenças, são doenças que a gente não vê mais, só que elas ainda estão por aí. Tem países que ainda têm paralisia infantil. De vez em quando, a gente tem um caso ou outro de difteria no país. E embora a gente tenha controlado doenças como coqueluche e meningite, elas ainda acontecem, embora numa frequência menor do que nos anos 80, nos anos 90, ainda acontecem, mas numa incidência mais baixa. Se nós não nos vacinarmos, se nós pararmos com a vacinação, essas doenças retornam e retornam com força. E aí elas podem colocar a vida das pessoas em risco. Então é importante que as pessoas coloquem a sua vacinação em dia e lembrar que vacinar é uma forma de proteger o indivíduo, você vacinado, mas também proteger a sua família e quem convive com você. Porque é uma forma de nós não deixarmos a doença entrar na comunidade, que é a proteção coletiva que as vacinas oferecem.
1: Muito bem, nós conversamos com Éder Gatti, diretor do Programa Nacional de Imunizações. Muito obrigada, doutor Éder, pela sua entrevista aqui à Voz do Brasil.
0: Obrigado pelo espaço. Tchau.
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3: Mais de 3 milhões de pessoas estão impedidas de realizar jogos de apostas online, as chamadas bets.
1: Todas elas recebem algum benefício social e isso proíbe a participação dessas pessoas nesses tipos de jogos.
4: Beneficiários do Bolsa Família, do BPC

0: o benefício de prestação continuada do FIES, o Fundo de Financiamento Estudantil, ou de programas de renegociação de dívidas, estão impedidos de abrir ou manter contas em casas de apostas online no Brasil, conhecidas como BETs. Isso representa mais de 3 milhões de pessoas. Desde outubro de 2025, o SERPRO, empresa pública responsável por desenvolver a tecnologia da informação, criou a plataforma Módulo de Impedidos, que cruza automaticamente o CPF dos usuários com as bases de dados dos programas sociais. A consulta é feita em tempo real pelas plataformas de apostas, no momento do cadastro, e também no primeiro acesso diário de cada usuário. Assim que o impedimento é identificado em uma conta já existente, a casa de apostas tem até 3 dias para suspender e devolver todo o saldo ao titular. A medida tem como objetivo proteger recursos destinados à assistência social e à recuperação financeira das famílias. O bloqueio da conta em BET é feito exclusivamente pelo CPF e não gera nenhuma penalidade para o beneficiário. Raquel Mariano, para a Voz do Brasil.
1: Pretende ingressar ou já está matriculado em um curso de graduação, pode consultar se a instituição e o curso estão regulares junto ao Ministério da Educação.
2: A consulta é feita pelo EMEC, plataforma oficial que reúne informações sobre a educação superior no país.
1: O sistema permite verificar se o curso é autorizado, reconhecido e se a instituição está credenciada.
2: Também é possível conferir a modalidade de ensino, o número de vagas autorizado e o curso e se o curso está habilitado a funcionar no endereço informado.
1: O diretor de Política Regulatória da Secretaria de Regulação e Supervisão da Educação Superior, Rafael Furtado, reforça a importância de verificar a situação do curso antes de fazer a matrícula.
3: É importante que o cidadão e a cidadã busque a informação de se o curso existe, se a instituição está no cadastro, se ele está regular, se ele tem alguma marcação de supervisão e especialmente também se o curso é reconhecido, porque o curso precisa ser reconhecido para poder emitir diploma. E o segundo tipo de informação importante que o cidadão deve buscar é a informação relacionada à qualidade do curso. O Ministério da Educação, pelo INEP, divulga conceitos e indicadores de cursos e instituições. E os conceitos acima de 3, 4 e 5 são considerados satisfatórios.
2: Para fazer a consulta, acesse emec.mec.gov.br, selecione consulta avançada e escolha a opção de busca por instituição ou curso.
1: Criar uma senha ou mesmo recuperar o acesso da conta gov.br ainda causa dúvidas para muita gente.
2: Para quem precisa de apoio, o balcão do gov.br oferece atendimento presencial para serviços relacionados à conta.
1: Os balcões de atendimento estão disponíveis em 24 estados para orientar na criação, recuperação e segurança da sua conta.
4: Acesso a documentos, consultas de benefícios, declarações fiscais e utilidades por meio de um único login com CPF e senha é o que oferece a conta GovBR. São mais de 5 mil serviços públicos disponíveis, mas muita gente ainda tem dúvidas sobre como utilizá-los. Cidadãos que precisam de apoio com a conta, especialmente aqueles com dificuldades com o uso de tecnologia, como idosos, pessoas sem acesso à internet ou com baixa alfabetização digital, podem contar com o atendimento presencial no balcão GovBR. São 292 unidades disponíveis em 24 estados. No balcão, é possível receber orientação para entender o funcionamento da conta GovBR, além de criar ou recuperar a conta de forma segura, como explica o diretor do Departamento de Identidade Digital, Hudson Mesquita.
5: Onde o atendente vai auxiliar o cidadão a criar a sua conta, recuperar uma senha, fazer uma avaliação biométrica, a entender as camadas de segurança da plataforma, sempre visando que o cidadão tenha o máximo de autonomia no uso dos serviços digitais.
4: E para encontrar a unidade mais próxima, basta acessar gov.br/presencial, selecionar o estado e depois o município. A ferramenta apresenta os endereços disponíveis. Mais informações sobre a conta e os serviços de atendimento estão nos endereços gov.br/conta e gov.br/atendimento. Reportagem Thaís de Araújo.
2: Pois é, a conta gov.br facilita o acesso a diversos serviços públicos pela internet e funciona como uma identidade digital do cidadão.
1: Gratuita e disponível para todos os brasileiros, ela permite consultar documentos e informações, acessar serviços.

0: serviços do INSS e da saúde, além de assinar documentos digitalmente.
1: Para garantir mais segurança, a conta possui diferentes níveis de acesso, que podem ser ampliados pelo próprio aplicativo.
2: A conta do gov.br funciona como uma espécie de identidade. Ela comprova com segurança nos meios digitais que você é você. A conta é gratuita e pode ser feita por qualquer brasileiro. Ela pode ser usada para diversos serviços públicos, como acessar a declaração pré-preenchida do imposto de renda, os dados da aposentadoria no INSS e a carteira de trabalho digital. Quem se inscreve para o Enem, Sisu, FIES e ProUni também precisa usar a conta. Também é possível realizar a prova de vida digital utilizando o reconhecimento facial no aplicativo gov.br. Na área da saúde, a conta dá acesso a informações como vacinas, exames e medicamentos no Conect SUS. Marilda Castro é doula e utiliza o gov.br para assinar documentos digitais com assinatura eletrônica avançada.
3: Eu uso para assinar os documentos, todos os documentos que assino, né? E também... Aí eu comecei a assinar os certificados a partir do momento que encaminharam, né, todos os dados do imposto de renda. Eu também baixo meu imposto de renda por lá. Eu vi que é bem mais prático.
2: A conta gov.br tem 3 níveis de segurança e acesso: ouro, prata e bronze. O nível mais completo é o ouro. Se sua conta for bronze ou prata, você pode subir para o nível mais alto. Na parte de cima do aplicativo gov.br tem o botão ver nível. Quando você clicar nesse botão, vai aparecer o nível da sua conta e a opção aumentar nível da conta. Hudson Mesquita é diretor do Departamento de Identidade Digital do Ministério da Gestão e da Inovação em Serviços Públicos. Ele explica como aumentar o nível da conta gov.br.
4: Uma conta mais simples, onde são validados alguns dados cadastrais do cidadão, que a gente chama de conta bronze, já dá acesso à maior parte dos serviços públicos, mas se ela precisa acessar um serviço que envolva dados um pouco mais sensíveis, ela precisa ter no mínimo ali uma conta de nível prata. Para esse nível de conta, o cidadão precisa fazer algumas validações a mais. Então, ou acessar com alguma das instituições financeiras que são integradas com o gov.br, ele vai acessar com o mesmo dado da conta bancária dele. Entrar lá com a agência, com a conta, só que ele vai acessar lá no ambiente do banco e o banco é quem informa o gov.br. E aí o gov.br dá acesso a novos serviços. Né? E aí tem o nível ouro, que é o nível mais seguro de acesso, onde é necessário ele realizar uma validação biométrica.
2: Mas se o cidadão perder o acesso da conta porque esqueceu da senha, neste caso, ele deve clicar em esqueci minha senha e recuperar a conta, como explica Hudson Mesquita, do Ministério da Gestão.
4: Se ela esquecer a senha, a forma de recuperação da senha é a mesma. São os mesmos fluxos que ela utilizou para criar a conta. Então, ela pode fazer uma validação facial e criar uma nova senha, ela pode usar o acesso com os bancos só para criar a nova senha, ou ela pode solicitar um código que é enviado por e-mail ou telefone, né, de acordo com o dado que está cadastrado na conta dela. Se vai um código único para o e-mail ou via SMS, ela informa esse código e altera a senha do gov.br.
2: Para criar uma conta ou ter mais informações, você pode acessar na internet a página gov.br ou criar sua conta pelo aplicativo no celular. Reportagem Márcia Fernandes.
0: Neste sábado, 22 de agosto, é comemorado o Dia do Folclore.
1: E para celebrar a cultura brasileira, a gente vai conhecer no nosso quadro A Voz pelo Brasil, uma das manifestações mais tradicionais do Maranhão, o Bumba Meu Boi.
0: Patrimônio imaterial do Brasil, a brincadeira movimenta o turismo com uma mistura de música, dança e religiosidade pelas ruas e praças de São Luís.
1: Quem vai contar essa história pra gente é Karine Melo, em reportagem que contou com a produção de Raquel Mariano.
5: A Voz pelo Brasil. A história começa com pai Francisco e mãe Catirina. Grávida, Catirina sente o desejo de comer a língua de um boi. Francisco, para atender a companheira, escolhe justamente o animal mais bonito e querido da fazenda, onde trabalha e mata o boi. Quando o fazendeiro descobre o que aconteceu, fica desesperado. Francisco e o patrão recorrem a um pajé. E o milagre acontece. O boi volta à vida. E é para celebrar essa ressurreição que começa a festa. Mas a tradição vai muito além da lenda. Ao longo do tempo, ganhou novos personagens, músicas, ritmos e diferentes maneiras de brincar. São chamados sotaques, matraca, zabumba, orquestra, baixada e costa de mão. Cada um tem sua própria identidade e todos têm a mesma capacidade de fazer uma comunidade inteira se reunir em torno do boi. E é justamente essa diversidade que espalha o Bumba Meu Boi por São Luís. A brincadeira ocupa praças, bairros, terreiros e os chamados barracões, onde os grupos ensaiam, fazem as indumentárias e preparam as apresentações. E antes de ganhar as ruas, o boi passa por um momento especial, o batizado, uma bênção para pedir proteção e abrir oficialmente a temporada. Os ensaios começam meses antes do São João, depois vem os arraiás, festivais e encontros de grupos que transformam São Luís em um grande palco. Hoje as redes sociais ajudam o turista a descobrir onde cada grupo vai se apresentar e acompanhar uma programação que se espalha por diferentes bairros. A festa movimenta a cidade por semanas e também mexe com a economia. Hotéis, bares, restaurantes, comércio, todo mundo entra no ritmo do boi, como explica a presidente do Boi da Floresta, Nadir Cruz.
6: É uma festa grandiosa, porque as pessoas vêm, alguns para conhecer, outros para revisitar, né? Para acompanhar. A quantidade de pesquisadores, de fotógrafos, de pessoas querendo ver pela primeira vez tem aumentado a cada ano. A gente percebe, por exemplo, quando chega de maio, junho, julho, até agosto, setembro, a hotelaria do Maranhão é superlotada.
5: Talvez por isso o Bumba Meu Boi seja tão difícil de explicar para quem vê de fora. Porque ele não é apenas espetáculo, é memória, pertencimento e fé que passa de geração em geração, como explica Leila Naiva, presidente do Boi de Axixá.
7: Desde pequenininha, toda aqui no boi, com meu pai. Aí vim com ele, aprendi a bordar. Tem foto antiga minha sentada no chão bordando, junto com as outras bordadeiras.
5: O ciclo termina com a morte do boi. E segundo Zé Inaldo, presidente do Boi Bumbá Maioba, a cada ano com mais reconhecimento do público.
8: E essa festa de encerramento, ela tem assim também, né, por parte do público, uma adesão muito grande. E esse ano, diga-se de passagem, foi recorde de público na nossa festa, onde ficamos extremamente muito felizes e agradecidos a Deus por ter esse reconhecimento da sociedade.
5: No Maranhão, o boi morre para nascer de novo no ano seguinte. E quando a nova temporada começa, a história de pai Francisco, mãe Catirina e daquele boi que voltou à vida também renasce. Reportagem Karine Melo. Mãe,

0: foram as notícias do governo federal.
1: E agora com as notícias do Poder Judiciário e do Congresso Nacional. Boa noite, um bom fim de semana.
0: A gente volta na segunda-feira. Até lá. Boa noite.
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4: Supremo determina que a Polícia Federal amplie a investigação sobre vazamento de informações sigilosas.
5: STJ fixa tese sobre remissão de pena por aprovação no Enem e no Enseja.
4: TSE vai criar sala para acompanhar questões climáticas que podem comprometer as eleições de 2026.
5: Boa noite, eu sou o Arthur Filho.
4: E eu sou Walter Lima.
5: O Supremo Tribunal Federal determinou que a Polícia Federal amplie a investigação sobre o vazamento de informações sigilosas relacionadas à Operação Sem Desconto.
4: A decisão é do ministro André Mendonça, relator do caso no STF. Marcela Luiza.
6: A decisão foi tomada após um pedido apresentado por Fábio Luiz Lula da Silva, o Lulinha, que comunicou ao Supremo a divulgação pela imprensa de informações que, segundo ele, teriam origem em procedimentos protegidos por sigilo. Na decisão, o ministro André Mendonça cita reportagens publicadas recentemente que teriam reproduzido trechos de mensagens, documentos e informações

0: ações de investigações sigilosas. Mendonça determinou que esses novos fatos sejam incluídos no inquérito policial que já apura a origem dos vazamentos. Segundo o ministro, a investigação deve buscar identificar quem tinha o dever de preservar o sigilo e eventualmente violou essa obrigação.
1: A aprovação no Enem, Exame Nacional do Ensino Médio, e no Enseja, Exame Nacional para Certificação de Competências de Jovens e Adultos, pode ser usada para a redução da pena.
2: Para o STJ, a chamada remissão é possível mesmo que o preso já tenha concluído o nível de ensino avaliado nesses exames antes de iniciar o cumprimento da condenação. Fátima Uchoa.
3: Pelo rito dos repetitivos, a terceira sessão do STJ também definiu que a remissão não pode ser concedida novamente quando a aprovação em algum desses exames já tiver sido usada para reduzir a pena, pois isso seria dupla concessão do benefício pelo mesmo fato. Segundo o relator ministro Reinaldo Soares da Fonseca, a aprovação no Enem e no Enseja exige estudo por iniciativa própria e é um fato diferente da simples obtenção do certificado de conclusão, como o julgamento ocorreu pelo rito dos repetitivos. Todos os juízes e tribunais devem seguir as teses fixadas pelo STJ.
1: A segunda turma do TST manteve a responsabilidade subsidiária do município de Cubatão, em São Paulo, pelo pagamento do FGTS de uma técnica de radiologia terceirizada.
2: Para os ministros, ficou comprovada a culpa do órgão público por não fiscalizar o contrato de prestação de serviços. Mila Amaral.
4: A mulher trabalhou 13 anos no hospital municipal e ficou sem receber após o fim do contrato com a gestora do hospital. O município até assinou um acordo com o Ministério Público para pagar as verbas rescisórias, mas não cumpriu o compromisso. A segunda turma do TST entendeu que não foi uma culpa automática, ficou provado que a prefeitura não fiscalizou o contrato e ainda descumpriu o acordo. Se a empresa não pagar, quem paga é o município em caso de falha de fiscalização.
1: Tribunal Superior Eleitoral vai criar sala para acompanhar questões climáticas que podem comprometer as eleições de outubro.
2: A sala tem o objetivo de monitorar riscos climáticos e garantir a segurança e continuação do processo eleitoral diante de eventos meteorológicos e hidrológicos extremos. Guilherme Firmino.
5: A Sala Nacional de Situação Climática tem o objetivo de mapear zonas críticas e identificar sessões eleitorais em municípios vulneráveis. O acompanhamento acontecerá diariamente e de forma ininterrupta a partir de 24 horas antes de cada turno. A sala contará com representantes do tribunal e de órgãos especializados, que vão poder determinar rotas emergenciais de transporte, reforço dos sistemas de comunicação e orientação em situações de emergência. Locais de votação também vão poder ser alterados em zonas de desastres. Essas decisões vão seguir a orientação da legislação eleitoral.
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1: A você uma boa noite.
2: E um bom fim de semana.
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1: Eu sou Paula Groba.
2: E eu sou Ricardo Nakaoka.
1: E estes são os destaques de hoje do Jornal do Senado, que começa agora.
2: Fim da escala 6x1 e PEC da Segurança Pública chegam à comissão do Senado.
1: Motoristas sob efeito de álcool ou drogas podem ter prisão preventiva.
2: Segurança de implantes médicos para mulheres é tema de debate no Senado.
1: Boa noite.
2: Boa noite.
1: Beber e dirigir podem ter consequências ainda mais graves. Uma proposta pronta para votação na Comissão de Constituição e Justiça permite a prisão preventiva de motoristas flagrados sob efeito de álcool ou drogas que provocarem acidentes graves com mortos ou feridos.
2: O texto também aumenta as penas para casos de homicídio culposo e lesão corporal grave causados por motoristas que dirigem após o consumo dessas substâncias. A ideia é endurecer a resposta da justiça diante de acidentes que poderiam ser evitados. A reportagem é de Bruno Lourenço.
3: O homicídio culposo no trânsito, agravado pelo consumo de álcool ou outras drogas, pode ter a pena aumentada de 5 a 8 anos para 6 a

3 anos de reclusão. E a punição para lesão corporal grave ou gravíssima, agravada pelo consumo de álcool ou outras drogas, seria de reclusão de 3 a 6 anos, em vez dos atuais 2 a 5 anos. É o que diz projeto de lei em análise na Comissão de Constituição e Justiça. A proposta também muda o Código de Processo Penal para admitir a prisão preventiva nesses casos. O senador Marcos Duval, do Avante do Espírito Santo, destacou que a privação de liberdade é fundamental para

0: A prisão tem um evidente potencial dissuasório e não vemos por que não utilizar quando necessário.
1: O texto que pode ser votado na CCJ ainda admite a prisão preventiva em casos de homicídio ou lesão corporal grave causados em virtude de rachas ou de exibição de perícia em manobra de veículo.
2: E uma decisão do Supremo Tribunal Federal ampliou a proteção garantida pela Lei Maria da Penha. As medidas protetivas, antes associadas principalmente ao contexto doméstico e familiar, agora também podem ser aplicadas em outras situações de violência contra a mulher.
3: No Senado, projetos buscam reforçar e tornar mais efetiva essa proteção, com propostas que vão da concessão de medidas por delegados à criação de sistemas de alerta para avisar a vítima sobre a aproximação do agressor. Repórter Marcela Cunha.
4: As medidas protetivas de urgência da Lei Maria da Penha podem ser aplicadas mesmo sem vínculo doméstico, familiar ou afetivo entre vítima e agressor. Esse é o novo entendimento do Supremo Tribunal Federal, baseado num caso de ameaças de um vizinho à vítima, que teve a proteção negada em Minas Gerais. A Lei Maria da Penha também vem passando por mudanças no Congresso. Neste ano, uma proposta aprovada pelo Senado e já transformada em lei, tornou o monitoramento eletrônico do agressor uma medida protetiva autônoma. A senadora Damares Alves, do Republicanos do Distrito Federal, afirma que os mecanismos existentes ainda não são suficientes para conter a violência.
5: Nós temos mecanismo de defesa, proteção, e nós não estamos dando conta. O que está acontecendo? Nós vamos ter que parar tudo, gente. E a gente vai ter que rever a violência contra a mulher no Brasil.
4: Entre os projetos ainda em análise no Senado, um amplia a possibilidade de delegados concederem medidas protetivas emergenciais, como o afastamento e a proibição de contato com a vítima. Outro cria um perímetro eletrônico com alertas quando o agressor monitorado se aproximar da área de proteção da mulher.
2: O presidente do Senado, Davi Alcolumbre, encaminhou hoje à Comissão de Constituição e Justiça duas propostas de emenda à Constituição consideradas prioritárias na pauta do Senado. Uma delas trata do fim da escala de trabalho 6x1 e prevê a redução gradual da jornada semanal para 40 horas com 2 dias de descanso remunerado. O relator na CCJ será o senador Omar Aziz, do MDB do Amazonas.
3: A outra é a PEC da Segurança Pública, que terá como relator o senador Rogério Carvalho. A PEC, já aprovada na Câmara dos Deputados, reorganiza o sistema de segurança pública no país. A proposta redefine as fontes de financiamento do setor, incluindo a destinação de parte da arrecadação das apostas esportivas aos fundos nacionais de segurança pública e do sistema penitenciário. As duas propostas agora serão analisadas pela comissão.
2: Um dispositivo médico implantado no corpo para evitar a gravidez pode trazer consequências que vão muito além do efeito desejado. No Senado, um debate chamou a atenção para os riscos e os efeitos adversos relacionados a dispositivos destinados à saúde da mulher, com destaque para o contraceptivo permanente Exur.
3: A Comissão de Direitos Humanos discutiu a segurança desses implantes, a fiscalização sanitária e a importância do consentimento informado das pacientes. Também foi debatida a necessidade de acompanhamento e assistência às mulheres que sofreram possíveis complicações. A reportagem é de Yasmin Rodrigues.
6: A Comissão de Direitos Humanos e Legislação Participativa do Senado discutiu a segurança de dispositivos médicos implantáveis destinados à saúde da mulher, com atenção especial aos impactos relatados por mulheres que utilizaram o sistema contraceptivo permanente Exur. Representando mulheres que passaram pelo procedimento, a presidente da Associação de Mulheres Vítimas do Exur Brasil, Kelly Patrícia da Luz, levou à audiência a perspectiva das pacientes ao buscarem auxílio.
7: Porque quando buscávamos atendimento dentro do HMIB, que foi o único hospital aqui em Brasília que fez a implantação do dispositivo, éramos chamadas por nomes pejorativos por aqueles que deveriam nos amparar e dar assistência.
6: Entre os problemas associados ao Exur mencionados na pauta da audiência estavam relatos de dores crônicas, perfurações de órgãos, migração do material e reações alérgicas. A senadora Damares, do Republicanos do Distrito Federal, questionou a Anvisa sobre o monitoramento do Exur pós-comercialização. Em resposta, Daniel Roberto Corade, gerente-geral de monitoramento de produtos sujeitos à vigilância sanitária da Anvisa, explicou que o acompanhamento é responsabilidade das empresas.
2: Jovens de todo o Brasil ocuparam o plenário do Senado.

0: E tiveram a missão de pensar e votar propostas para o país. A experiência terminou com a aprovação de projetos que tratam de temas que fazem parte do cotidiano das novas gerações.
1: Entre as propostas aprovadas pelos jovens senadores de 2026, estão medidas de prevenção à violência contra a mulher, apoio a estudantes imigrantes e ações para ampliar o letramento digital. Repórter Lana Dias.
2: Uma das propostas aprovadas prevê material adaptado para estudantes imigrantes e protocolos de combate a episódios de xenofobia, que é a discriminação contra pessoas de outros estados, regiões ou países. Outro texto integra a atuação dos setores de educação, segurança pública e tecnologia no combate à violência contra a mulher. A jovem senadora Maria Eduarda Santos de Arruda, de Mato Grosso, saudou a aprovação e destacou a presença feminina nesta edição.
3: A gente sabe que os índices de violência contra a gente é muito grande, seja violência física, moral e qualquer outro tipo de violência. E eu acredito que um trabalho em relação a isso é um grande passo dentro da nossa sociedade.
2: A ideia da terceira proposta é criar a chamada Juventude Sem Barreiras, com ações de letramento digital e estímulo à participação nos processos democráticos. Todas as três serão analisadas pela Comissão de Direitos Humanos e Legislação Participativa, onde podem virar projetos de lei.
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1: Edição de Paula Groba e trabalhos técnicos de João Lira, o Jornal do Senado fica por aqui. Acompanhe agora as notícias da Câmara dos Deputados e do Tribunal de Contas da União. Boa noite.
0: Boa noite e um bom fim de semana.
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6: O Tribunal de Contas da União acompanha o pagamento de benefícios previdenciários pelo Instituto Nacional do Seguro Social, o INSS. A fiscalização analisou dois problemas: a demora para conceder benefícios e o indeferimento de pedidos que atendem aos requisitos. Em 2 anos, foram registradas mais de 22 milhões de solicitações. O TCU reconheceu avanços no acompanhamento da fila. Entre as medidas estão o programa Acelere INSS e novas ações para monitorar os pedidos. Mas a auditoria também identificou que há problemas estruturais. O trabalho apontou dificuldades em tecnologia, automação e capacidade de análise. Para o tribunal, isso faz com que o INSS ainda dependa de programas temporários para reduzir a fila de análise. O tema continuará sendo acompanhado. Saiba mais em tcu.gov.br.
5: TCU, fiscalização a serviço da sociedade. 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
7: Presidente Hugo Mota defende a soberania do Brasil no setor de saúde.
8: Câmara aprova uso de consórcio público na compra de alimento escolar.
7: Projeto promove ações de atenção à saúde de alunos da educação básica.
8: Comissão aprova a proposta que proíbe taxa mínima de consumo de água.
7: Boa noite. A Câmara analisa projeto de lei que proíbe a cobrança da taxa mínima de consumo de água. O texto avançou na Câmara, como informa a repórter Maria Neves.
9: A Comissão de Desenvolvimento Urbano da Câmara dos Deputados aprovou o projeto que proíbe a cobrança de tarifa mínima de consumo pelas concessionárias de serviços de água e esgoto. O texto aprovado, apresentado pelo relator, deputado Ícaro de Valmir, do Republicanos de Sergipe, estabelece uma nova diretriz nacional para a estrutura tarifária dos serviços de abastecimento de água e de esgotamento sanitário. Pelo projeto, a conta será composta por uma parcela fixa e outra variável. A parcela variável deverá ser calculada exclusivamente em função do volume de água efetivamente gasto pelo consumidor. Já a parte fixa será determinada em função de gastos das empresas, como manutenção da infraestrutura e expansão dos serviços. Ao apresentar o projeto, o deputado Tiago de Joaldo, do Republicano de Sergipe, explicou que atualmente as empresas impõem ao consumidor o pagamento de uma tarifa mínima por consumo equivalente a 10 metros cúbicos por mês. Na opinião de Ícaro de Valmir, a mudança vai promover justiça tarifária para os consumidores.

0: Dores.
1: Você consumindo 1.000 metros, você vai cobrado pelos 1.000 metros. Você consumindo 5.000 metros, vai ser apenas cobrado pelos 5.000 metros cúbicos de água. Claro que ainda irá existir uma tarifa mínima, que é uma tarifa muito justa, que é uma tarifa praticamente, vamos dizer aí, que de 10 reais, 15 reais, que irá ser cobrada apenas para poder ser levada essa água ou apenas para o tratamento em si de toda a rede de distribuição de água.
2: O projeto original do deputado Thiago de Joaldo proibia todo tipo de cobrança mínima, para que o consumidor pagasse somente pela água que gastou. O relator, no entanto, considerou necessário prever uma taxa fixa para a manutenção da rede. Na opinião de Ícaro de Valmir, se a lei apenas proibisse toda a cobrança mínima, poderia criar insegurança regulatória, afetar o equilíbrio econômico de contratos em vigor e transferir custos de forma desordenada para as faixas variáveis de consumo. Pela proposta em análise, os contratos do setor de água e esgoto assinados depois da entrada da nova lei em vigor devem levar em consideração a nova estrutura tarifária. Os contratos vigentes terão de ser adaptados em até 24 meses após a publicação da lei. A proposta, que estabelece uma nova estrutura tarifária para as contas de água, ainda será analisada pelas comissões de Finanças e Tributação e de Constituição e Justiça. Da Rádio Câmara de Brasília, Maria Neves.
3: Desenvolvimento Regional.
4: Charles Fernandes, do PSD da Bahia, destaca a importância do projeto de irrigação do Vale do Uiú, afirmando que a iniciativa é estratégica para impulsionar o desenvolvimento da região. Ele acredita que o empreendimento vai ampliar a produção agrícola e fortalecer a geração de emprego e renda.
5: O deputado diz ainda que o projeto pode transformar o Vale do Uiú em um importante polo de produção agrícola da Bahia e do país. De acordo com Charles Fernandes, a iniciativa responde à crescente demanda global por alimentos e fortalece o agronegócio regional.
6: Por quê? Não há uma outra fábrica de geração de emprego e renda para aquela região da Bahia que não seja o projeto de irrigação do Vale do Uiú. Esse projeto, ele vai gerar 50 mil empregos diretos e terá um rendimento de mais de R$1,5 bilhão por ano em produção. Haja vista que o mundo precisa de alimento. E o Brasil é esse celeiro de produção.
3: Transportes.
4: Carlos Chiodini, do MDB de Santa Catarina, propõe dar o nome de viaduto Casimiro Klosowski à estrutura localizada no quilômetro 43 da BR-280, em Guaramirim. Ele explica que a iniciativa visa homenagear um morador local que atuou na busca por melhorias para a comunidade.
5: Segundo Carlos Chiodini, Casimiro Klosowski foi um dos principais defensores da construção do viaduto que trouxe mais segurança para quem trafega pela rodovia. A proposta também destaca um abaixo-assinado de moradores que pediam que o nome de Casimiro fosse dado à estrutura.
3: Educação.
4: A Câmara aprovou o uso de consórcios públicos na compra de alimentos escolares. A repórter Paula Bittar acompanhou a votação.
7: A Comissão de Constituição e Justiça da Câmara aprovou uma proposta que permite a estados e municípios comprar alimentos para a rede de ensino por meio de consórcios públicos com verbas repassadas pelo Programa Nacional de Alimentação Escolar. A medida facilita a atuação de pequenos municípios que poderão unir esforços para aumentar a eficiência nas compras e reduzir custos. Os consórcios públicos estão previstos em lei e funcionam como associações entre entes federativos com o objetivo de promover ganhos de escala, economia e maior poder de negociação. O autor da proposta, deputado Thiago de Joaldo, do Republicanos de Sergipe, disse que o objetivo é preencher uma lacuna, já que hoje os municípios não podem utilizar recursos federais nesses consórcios para a merenda.
8: Se no caso da merenda escolar, a compra que esse consórcio faz é apenas a partir de recursos próprios dos municípios. Eles não têm uma autorização legal para usar o recurso do Programa Nacional de Alimentação Escolar, o PNAE, para também fazer compras consorciadas. Então, a compra de merenda escolar por consórcio já é uma realidade. Municípios do Brasil inteiro fazem isso como medida de economia, porque você dá escala para a compra, você consegue comprar um volume maior, porque a compra não é apenas para um município, mas para um conjunto de municípios consorciados. E aí os fornecedores conseguem ter um preço melhor consequentemente barateia para os municípios, permite que os municípios comprem em maior quantidade e também com melhor qualidade.
7: Segundo o texto aprovado, as aquisições por

0: meio de consórcios públicos não afastam a obrigatoriedade de cumprimento do percentual mínimo de aquisição de gêneros alimentícios vindos da agricultura familiar. Esse mínimo deverá ser aferido e observado individualmente em relação a cada ente federativo participante do consórcio. De acordo com a legislação, do total dos recursos financeiros repassados pelo Fundo Nacional de Desenvolvimento da Educação no âmbito do Programa de Alimentação Escolar, no mínimo 45% deverão ser utilizados na aquisição de gêneros alimentícios diretamente da agricultura familiar e do empreendedor familiar rural ou de suas organizações. A prioridade deve ser dada aos assentamentos da reforma agrária, às comunidades tradicionais indígenas, às comunidades quilombolas e aos grupos formais e informais de mulheres. A proposta que permite a compra de alimentos para a rede de ensino por meio de consórcios públicos com verbas repassadas pelo Programa Nacional de Alimentação Escolar já pode seguir ao Senado, a menos que haja recurso para votação antes pelo plenário da Câmara. Da Rádio Câmara, de Brasília, Paula Bittar.
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2: Economia. Fábio Macedo, do Podemos do Maranhão, propõe dobrar de 35 mil para R$ 70 mil o valor isento de imposto de renda sobre o ganho obtido com a comercialização de bens. Ele explica que o projeto alcança, por exemplo, a venda de veículos usados.
3: Para impedir que o novo teto de R$ 70 mil perca valor com o passar dos anos, o texto determina reajuste anual pelo IGPM, índice que mede a variação de preços. Fábio Macedo argumenta que o limite atual não é corrigido desde 2005, o que aumenta a tributação por causa da inflação.
2: Júlio César, do PSD do Piauí, quer ampliar os mecanismos de regularização de dívidas tributárias e não tributárias com a União. Ele apresentou projeto que permite desconto sobre multas, juros e encargos e amplia, em casos específicos, o prazo de pagamento para até 240 meses.
3: De acordo com Júlio César, a proposta estabelece condições diferenciadas conforme a capacidade de pagamento do devedor, incluindo pessoas físicas, MEIs e pequenas empresas. O texto ainda prevê a suspensão das cobranças enquanto o pedido de transação estiver em análise.
2: Rodrigo de Castro, do União de Minas Gerais, defende a aprovação de projeto que muda a forma de financiamento da conta de desenvolvimento energético, usada para bancar benefícios do setor elétrico. Hoje, parte dos recursos é arrecadada por meio da tarifa de luz paga pelos consumidores.
3: Rodrigo de Castro explica que o projeto transfere esses recursos para o orçamento da União. Ele explica que, com a mudança, os subsídios do setor elétrico passam a depender dos recursos previstos anualmente e aprovados pelo Congresso Nacional.
4: Saúde.
2: Comissão de Saúde aprova a criação da Política Nacional de Saúde na escola. A repórter Sofia Peçanha tem os detalhes.
5: A Comissão de Saúde da Câmara dos Deputados aprovou o projeto que cria a Política Nacional de Saúde na Escola. O objetivo é fortalecer a integração entre as áreas de saúde e educação para promover ações de prevenção de doenças, promoção e atenção à saúde dos estudantes e educação básica pública. Segundo o texto, a política prevê a promoção da saúde e da cultura da paz, o enfrentamento de vulnerabilidades que possam comprometer o desenvolvimento escolar, o fortalecimento da participação da comunidade e a ampliação da comunicação entre escolas e serviços de saúde. Durante a votação, a relatora, a deputada Ana Paula Lima, do PT de Santa Catarina, destacou que a iniciativa fortalece ações já desenvolvidas no ambiente escolar e constrói uma população saudável e consciente.
6: Prevenir não somente as doenças transmissíveis, mas a questão da saúde mental, da cultura da paz, de evitar, por exemplo, que os adolescentes entrem, né, em algum tipo de vício, como vício de fumo, drogas, álcool, e principalmente para trabalhar o esquema de vacinação. E isto é importante relacionar, porque eles também vão comunicar às suas famílias e à comunidade que as vacinas salvam vidas.
5: O texto aprovado, apresentado pela relatora, ampliou a possibilidade de participação na política para escolas privadas, comunitárias, confessionais e filantrópicas.

0: públicas de educação básica.
1: Considerando que desafios como a promoção de saúde mental, a segurança alimentar e nutricional e a atualização do calendário vacinal atinge todos os estudantes, independente da natureza administrativa da escola. Propomos ampliar o alcance da política também às instituições privadas, comunitárias, filantrópicas.
0: A relatora incluiu também no projeto ações específicas de prevenção ao uso de cigarros eletrônicos e outros produtos que contenham nicotina. A medida reforça ações de combate ao tabagismo convencional e a prevenção de doenças crônicas não transmissíveis. O projeto determina ainda que o compartilhamento de informações entre escolas e serviços de saúde observe as regras de proteção de dados pessoais e o sigilo profissional, além de reforçar ações de atualização do calendário vacinal dos estudantes, com participação da comunidade escolar nas atividades de promoção da saúde. A proposta aprovada determina que a Política Nacional de Saúde na Escola observe as diretrizes do Programa Saúde na Escola já existente no governo federal, sendo facultativa para estados, Distrito Federal e município.
2: E o Choquete da União de Santa Catarina cria a Política Nacional de Atenção ao Diagnóstico Tardio do Transtorno do Espectro Autista. O objetivo, segundo o autor, é garantir acolhimento, atendimento integral e direitos a pessoas identificadas na adolescência, na vida adulta ou na velhice.
3: O projeto de Fábio Chiocchetti prevê atendimento multiprofissional, apoio às famílias e capacitação de especialistas. A proposta também incentiva campanhas de conscientização, pesquisas e ações para ampliar a inclusão social, educacional e profissional de pessoas diagnosticadas.
2: Flávia Moraes, do MDB de Goiás, defende a aprovação de projeto que inclui nas ações em saúde previstas pelo governo federal o controle de dispositivo eletrônico para fumar, os chamados vapes. Ela reforça a necessidade de iniciativas de prevenção contra o câncer de pulmão.
4: Uma das causas mais recorrentes é a utilização de cigarros e agora principalmente os vapes, os cigarros eletrônicos, que para muitos é reconhecido como cigarro que não faz mal, mas pelo contrário, é muito mais prejudicial do que o cigarro convencional. Então nós temos aí projeto que combate a utilização, a comercialização, a fabricação dos vapes no Brasil. Nós criamos e já é lei, esse já foi aprovado, o Agosto Branco, que é o mês de prevenção ao câncer de pulmão.
3: Flávia Moraes ressalta que o projeto também tipifica como crime contra a saúde pública a fabricação, importação, comercialização, distribuição, armazenamento, transporte e propaganda de dispositivos eletrônicos para fumar.
5: Presidência.
2: Presidente da Câmara defende soberania do país na área de saúde. Hugo Mota participou de eventos sobre o tema e a repórter Silvia Munhato acompanhou.
6: O presidente da Câmara dos Deputados, Hugo Mota, disse nessa quarta-feira que não há soberania nacional sem soberania sanitária. Ele discursou no 5º Fórum Saúde, uma parceria da Esfera Brasil e da farmacêutica EMS.
7: Não há soberania nacional plena sem soberania sanitária. Um país que depende do exterior para produzir medicamentos, insumos e tecnologias de saúde é um país vulnerável. Isso a pandemia nos ensinou de forma dura e desse aprendizado nós não podemos esquecer.
6: Segundo Mota, a saúde é um direito constitucional, mas também um pilar estratégico da economia. E citou várias iniciativas na área aprovadas pela Câmara nos últimos tempos, como o programa Agora Tem Especialistas e a regulamentação da reforma tributária, que assegurou o tratamento diferenciado para medicamentos e dispositivos médicos.
7: Temos trabalhado por um ambiente que combine segurança jurídica, competitividade e inovação. Nesse sentido, o marco das pesquisas clínicas colocou o Brasil em novo patamar de atração de investimentos.
6: O presidente da Câmara também destacou a análise do projeto que regula o uso da inteligência artificial. Segundo ele, a Câmara está empenhada em entregar ao Brasil uma regulação equilibrada, que assegure direitos e, ao mesmo tempo, estimule a pesquisa e o desenvolvimento da inteligência artificial e de suas aplicações. Da Rádio Câmara de Brasília, Silvia Munhato.
5: Justiça.
3: Samuel Viana, do União de Minas Gerais, apresentou o projeto que reforça as prerrogativas dos advogados no acesso a certidões e informações de documentos nos órgãos públicos. A proposta obriga a administração a receber os pedidos com prazo para resposta e justificativa em caso de negativa.
2: Samuel Viana considera que a medida reduz obstáculos burocráticos que podem prejudicar a defesa dos cidadãos. O texto classifica como violação

0: Ação de prerrogativa profissional, a recusa injustificada, a omissão de resposta ou a negativa sem fundamento legal.
1: Aline Gurgel, do União do Amapá, defende a criação de uma política nacional para aumentar a segurança de recém-nascidos em maternidades e hospitais. O projeto da deputada prevê medidas para evitar o desaparecimento, a troca, o sequestro ou a retirada indevida de bebês.
0: Entre as medidas, Aline Gurgel cita dispositivos de monitoramento, controle de acesso às áreas de internação e protocolos específicos para alta hospitalar. A proposta também prevê que o Ministério da Saúde estabeleça regras nacionais de prevenção e resposta a ocorrências.
2: Segurança Pública.
1: Proposta veta condenados por agressão contra mulheres de prestar concurso público e ocupar cargos comissionados na administração pública. Autor da matéria, Bebeto, do PP do Rio de Janeiro, defende a necessidade de endurecer o combate à violência de gênero.
3: Isso vem de encontro ao aumento do feminicídio, aumento das agressões contra as mulheres, mesmo com medida protetiva. O agressor de mulher hoje no Brasil, ele não tem medo da lei. Ele não tem medo, ele continua praticando com medida protetiva. Existe a maioria, 70% hoje dos mandatos de busca e apreensão, mandato de prisão, é a Lei Maria da Penha no Rio de Janeiro. Porque os agressores de mulheres não têm limite.
0: O parlamentar também cita dados sobre violência contra a mulher no Rio de Janeiro, especialmente na Baixada Fluminense. Bebeto conclui que o projeto pretende ampliar punições e criar mecanismos de restrição para os autores de agressões.
1: Projeto de Andra Moura, do União de Sergipe, autoriza o juiz a decretar a prisão preventiva por iniciativa própria em situações de extrema urgência. A proposta permite a prisão sem pedido prévio da polícia ou do Ministério Público, quando houver risco à vida da vítima ou de testemunha.
0: De acordo com Yandra Moura, a mudança busca dar resposta rápida em casos de crimes hediondos ou violência doméstica contra vulneráveis. Para ela, a atuação do juiz evita que a burocracia prejudique a proteção imediata às vítimas.
1: Termina agora o Jornal Câmara dos Deputados, produzido pela Rádio Câmara, com trabalhos técnicos de Wellington Teles e apresentação de Márcio Aquiles Sardi e Val Monteiro. Boa noite.
0: A Voz do Brasil volta na segunda-feira. Boa noite e bom final de semana.
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1: Na década de 1980, a Rádio Nacional FM de Brasília começava a criar um padrão de programação diferente na capital federal.
2: Enquanto as rádios AM apostavam em locuções vibrantes e as FMs comerciais seguiam um modelo mais voltado ao espetáculo, a Nacional FM de Brasília escolheu outro caminho. Uma locução sóbria, elegante e discreta, acompanhada por uma programação de música instrumental e MPB.
1: Com vozes marcantes como Tânia Mara, Ribamar de Moura e Carlos Campbell, e com a direção de programação de Márcio Lacombe, a emissora criou um estilo próprio de comunicar, criando uma identidade inédita nas emissoras da Nacional.
2: Quem conta é o apresentador Luciano Barroso, que trabalha na rádio desde a década de 1970.
3: Eu me lembro que o padrão de locução da Nacional não tinha grito. Não era para ser uma locução morta, mas era uma locução retilínea, aquela locução que você diz, você ouve aqui na Rádio Nacional, a música de fulano e tal, era mais calmo, mais suave, sem desespero, mesmo tocando Será do Legião Urbana. Vem aí, Legião Urbana, Será. Não é aquele, ei, Legião Urbana, tá chegando agora com você, vai arrebentar. Não, calma, gente, pelo amor de Deus, aqui não. Assim não.

0: anos antes, ainda nos anos 1970, a Rádio Nacional FM de Brasília deu espaço ao Projeto Som, idealizado pela Faculdade de Comunicação da Universidade de Brasília.
1: O projeto, liderado pelo professor Bira Lourenço e desenvolvido com a participação de estudantes, ajudou a transformar a grade da emissora com foco exclusivamente nos compositores e intérpretes brasileiros, em uma colaboração pioneira entre a universidade e a rádio pública da nova capital.
0: Essa linha musical da Nacional FM acabou inspirando projetos que ultrapassaram os limites da cidade e até do país. Com um grande número de embaixadas na nova capital, a Radiobras costurou com o Itamaraty uma proposta de distribuir fitas e discos de artistas brasileiros para vários outros países, principalmente da África.
1: Márcio Lacombe, antigo diretor de programação da Nacional FM, conta essa história no programa Viva Maria, exibido em 1988.
2: A direção da Radiobras também tem um projeto junto com o Itamaraty. Nós da Nacional FM estamos exportando uma música para 20 países da África através do Itamaraty.
3: Olha que beleza.
2: Semanalmente nós mandamos uma fita de uma hora de música popular brasileira para a África. A recepção, a resposta dessa programação lá na África tem sido uma coisa extraordinária.
3: Que beleza.
2: Os embaixadores do Brasil nesse país da África estão assim fascinados com essa programação, com esse projeto novo.

0: O próprio Márcio Lacombe foi responsável pela criação de um dos programas mais tradicionais da Rádio Nacional FM de Brasília, no ar há mais de 30 anos, o Memória Musical.
1: O formato é simples, mas marcante. A cada edição, um convidado compartilha as músicas que fizeram parte da sua trajetória pessoal e profissional, revelando histórias, lembranças e momentos marcantes de sua vida.
0: A primeira apresentadora foi a jornalista Bia Reis, que permaneceu à frente do programa por muitos anos e ajudou a consolidar a sua identidade. As primeiras vinhetas foram gravadas por Clemente Drago e criadas por Marcos Tavares. Já a sonoplastia dos programas era dividida por Messias Melo e Marcílio de Souza.
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4: Cultura, 8 horas, 6 minutos. 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
1: Cultura, 8 horas e 44 minutos.